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0: Shakira também, Burna Boy com este Dai Dai, bom dia e boa quarta-feira.
1: Olá, bom dia.
0: Uau, quem és tu?
1: Sou Mariana Tomé.
0: Ah, perreirinha tua, pá.
1: Sou uma miudinha que anda aí.
0: Sabes estes, querida?
1: Sim, eu não gosto
0: perreira
1: nada.
0: Perreira tu, 5 estrelas, hã?
1: Eu
0: Mariana.
1: Não gosto. Olha, para mim isso está como para ti, está no Afronesta num homem chegar ao pé de ti e querer dançar.
0: Pois, não é por mal.
1: A não é por cara, mal, é só porque cara, é de repente.
0: A minha cara reage primeiro
1: Sim,
0: do que eu.
1: E tem muita piada. Quem me dera que vissem
0: que
1: esse
0: houvesse
1: momento.
0: Registros, não é? Mariana Tomé está aqui neste lugar tão, tão importante porque Matheus Lourenço abandonou-nos também.
1: Sim.
0: E é normal, o Algarve chamava por ele e quando é assim.
1: Estava só Matheus, Matheus. E ele.
0: E ele,
1: estou quase,
0: ele ignorou durante Algarve. Algum tempo. Mas foi mais forte do que ele. É normal até porque temos Bliss Vila Moura a acontecer.
1: Exatamente.
0: E temos
1: se vês
0: muitas...
1: o Matheus por lá, fala de nós.
0: Não, nem é fala de nós. Podes não falar de nós, filma. Eu
1: e
0: quero
1: manda-nos...
0: ver esse menino.
1: Exato, não fales com ele.
0: Funana.
1: Não fales com ele, manda-nos.

0: noite, Teddy Swims e Tone Zandai. Bom dia com o Senoso Pilar Lourenço e Mariana Tomé. Como é que nós estamos?
1: Nós estamos muito bem e
0: nós
1: ao mesmo tempo...
0: estar melhor.
1: Sim, se fosse ao Belice Vila Moura.
0: Pois é.
1: Porque eu vou-te
0: tu
1: dizer...
0: Tu ainda não foste?
1: Eu não vou, eu acho.
0: Não? Não confio.
1: Ok, eu não também confio assim tanto.
0: Nessa carinha.
1: Mas, até porque eu vou para o Algarve, mas é um bocado longe do Belice.
0: Ok.
1: E então estou aqui a pensar as dinâmicas,
0: sim,
1: como é que vou fazer. Porque... vai aqui uma enxurrada de pessoas que eu gostava de ir ver ao Belice. Por exemplo, MC Tuto, dia 30, ainda deste mês, é de aproveitar. Mas depois também vai o MCPH, vai o Kel, tudo gente que eu quero ver.
0: MCPH?
1: Sim.
0: Já estamos assim.
1: É.
0: Ele é mais ácido ou não?
1: É o mais ácido, dele. Sim, é? É mais ácido.
0: Muito
1: sim.
0: Bem.
1: Eu queria ver estes todos, não vou ver
0: ninguém. Quer ver os MCs, no fundo,
1: sim.
0: Não é?
1: Vintage Culture também vai.
0: Chega, Mariana. Já viste,
1: vi
0: agora
1: muito,
0: recentemente,
1: já
0: não
1: vi
0: tens saudades
1: muitas
0: nenhumas,
1: vezes, é verdade. Acabou. Não tenho muitas, mas tenho algumas. Eu e o Brasil, sabe, a gente está assim coladinho.
0: Sim, está bem. Então, olha, da minha parte, espero que vás, que te divirtas.
1: Queres
0: e
1: ir
0: que
1: comigo?
0: Honres o nome da Mega. Eu, infelizmente, não, não vou poder
1: não vais
0: ir.
1: Poder, pois é, já me
0: tinhas dito. Se pudesse, eu iria, mas como eu não posso,
1: exato.
0: Fico por aqui. Também
1: tá
0: muito
1: bem.
0: Bem.
1: Eu vou tentar ir.
0: Está bem, fazes muito bem. E tu também podes fazer o mesmo. 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

0: com mais música nova. E também já chegou a Oren de ligar. Ai, é, peço desculpa, estou mal.
1: Mas 7, são 6 da manhã.
0: É isso, 761-10-10-10
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0: Claro que é hoje. Liga.
1: Liga rápido, muito, rápido, muito. Tenho certeza que este dinheiro
0: é muito quente. Wege.
1: Ah! Eu não tinha visto, sabes que eu amo tanto esta música e sei toda de cor, eu sei a letra toda.
0: Eu pus para ti, Mariana, e para ti que estás no carro. Buraco Ação Sistema, a chegar com o Wege.

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0: Passa um minuto das 7 da manhã. Bom dia, boa quarta-feira com o Snooze. Na Mega ouves agora as Trinus com a Filipa Ribeiro.
1: Olá, bom dia. Mais de 400 operacionais dos bombeiros de proteção civil continuam o combate ao fogo. Começou ontem à tarde em Valpaços, no distrito de Vila Real. O incêndio começou na localidade de Cabeço. No local estão ainda mais de uma centena de viaturas no apoio, de acordo com a informação da Proteção Civil. Nas últimas horas foi controlado esta madrugada o incêndio da Guarda, que atingiu os concelhos de Almeida, Pinhel e Sabugal. No local permanecem mais de 500 operacionais. Arderam neste incêndio pelo menos 4 mil hectares. E numa altura em que é esperada uma nova onda de calor na Europa, Portugal deve escapar às altas temperaturas. Ouvido pela Mega Hits, o climatologista Carlos Câmara diz que o país não será afetado pelas altas temperaturas que chegam estes dias a França e Espanha. No entanto, a realidade pode ser diferente durante o mês de agosto. A Construa Barcelos, empresa do empreiteiro amigo do Ministro da Administração Interna, está no topo das construtoras com mais contratos e dinheiro ganho no mandato de Luís Neves, na PJ. Dados da Judiciária mostram que a Construa Barcelos é a segunda que mais dinheiro ganhou. No total, são 17 contratos em que foram cobrados mais de 2 milhões de euros. A Federação Portuguesa de Futebol deve reagir nas próximas horas às declarações atribuídas a Pedro Proença. Em causa estão alegados comentários depreciativos sobre a arbitragem atribuídos a Proença quando ainda era presidente da Liga.
0: Ui, ó Proença.
2: Boa sorte com isso.
0: Às 7h03, Mariana, como é que está o trânsito?
2: Ainda tudo a andar e sem grandes problemas no trânsito a esta hora. Resistência apenas no acesso a Lisboa pela A2, desde a subida do Pragal, no Porto. Tudo calmo por enquanto, mas é só por enquanto. Atenção.
0: É mesmo, já dizia
2: Linha Plutónio. Verde, 850-50-10 e o tempo é com a Pilar.
0: Para hoje podes contar com uma quarta-feira de céu em geral pouco nublado, pequena descida de temperatura em especial da máxima, 27 graus para Braga, 24 para o Porto e para Aveiro, 30 para Viseu, 29 para Coimbra, Lisboa chegar aos 28, Évora aos 34 e Faro aos 23. E não sei se sabes, mas os filhos de Brad Pitt quiseram tirar o apelido do
2: Eles
0: pai.
2: Eles estão bem chateados.
0: E nós queremos saber se tu, por acaso, gostavas de alterar também o teu apelido, 968-689-229. Tu gostavas, Filipa?
3: Não, gosto de rir.
0: Gosto. Eu também gosto do teu. Também gosto do teu, Mariana. Também
2: Obrigada.
0: Gosto do teu, Pilar. Sabrina Carpenter. Ui, Carpenter. Carpinteira, não sei.

0: televisão e acaba aceitando o homem que tem televisão. Acaba assistindo a visão na televisão. Isso, né?
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0: Richie Campbell e também Plutónia com esta C'est la vie. Faz parte do novo álbum do Richie Campbell, Elephant in the Room, e a propósito disso, é já no dia 12 de dezembro, na Mel Arena, que o Richie vai estar a apresentar este álbum, e tu tens de estar lá, sim, ele fez questão, que tu, que estás neste momento no carro, tu que estás agora a entrar, ele disse, Pilar, se puderes dizer a essas pessoas que as quero no Mel Arena, no dia 12 de dezembro, faz-me esse favor,
1: e
0: Richie
1: tu estás
0: feito,
1: aqui a fazer.
0: Aqui está, e vemo-nos lá.
1: Exatamente.
0: Não queiras ser o elefante na sala.
1: Exato, porque ele também pediu para nós estarmos e nós
0: também estaremos,
1: esse
0: como
1: dia.
0: Já tivemos nas outras duas vezes.
1: Sim, senhora.
0: Portanto, não há duas sem três?
1: Então
0: vamos confirmar se não há.
1: Só se que é que também não há duas sem três?
0: Sei.
1: Os filhos do Brad Pitt querem tirar
0: são
1: o seu
0: quantos?
1: Apelido. São cinco.
0: Cinco? Deixaram
1: Sim.
0: chegar a esse ponto.
1: Já estão quatro
0: sem
1: apelido. Foram agora os gêmeos, puseram em tribunal a situação para tirar o apelido. Já estão dois sem. Agora os gêmeos também já estão a tratar do assunto. Só falta um, que é o Pax.
0: Ok.
1: Tirar, mas ele diz que não vai tirar porque respeita a família paterna. Não é o pai.
0: Ok. Sim, sim.
1: É
0: repara quando ele não
1: paterna.
0: Disse pai. É o resto.
1: Agora, o que é que o Brad Pitt fez? É que eu pesquisei. E disse, olá, assuntos familiares.
0: Alegadamente...
1: Pois.
0: Aquilo aconteceu já há alguns anos, numa viagem qualquer de família,
1: uhum.
0: e acho que ele foi violento para a mãe.
1: Pois, eu acho que ele teve assim uma mãozinha pesada.
0: Exatamente, uma mãozinha a mais.
1: Alegadamente.
0: Que basta haver uma, que já é a mais.
1: Ah, claro, sim.
0: Portanto, acho que os filhos estavam presentes e, como é óbvio, não concordaram com a atitude
1: pois
0: do pai.
1: É, Brad
0: eu também
1: Pitt.
0: Não concordo com a atitude desse pai.
1: Pois não, mas é assim.
0: E este... portanto eu percebo a...
1: Mas este pai também é maluquinho.
0: É.
1: Porque
0: é...
1: este pai, agora, decidiu vir ao mundo e dizer assim: ah, coitadinhos dos meus filhos, não querem o meu apelido.
0: Então eu também não
1: eu
0: quero.
1: Eu também não quero.
0: Olha,
1: por solidariedade.
0: Vítima.
1: Mais um homem vítima
0: é
1: no
0: verdade.
1: Mundo.
0: É verdade. Eu também há. Eu, eu cresci a achar.
1: Não é?
0: Que eles eram exemplos.
1: É porque é assim, Brad Pitt, eu vou-te explicar uma coisa. Eles não querem porque tu tens.
0: Exato, se tu tirares, eles podem ter.
1: Eles querem.
0: E vão andar nesta brincadeira. O pai tirou, vamos todos pois, para provocar.
1: Pronto, então ele agora
0: aquela
1: tá.
0: série que é muito falada e recomendada, o The Pitt, não é? É assim, é assim que se chama.
1: É.
0: Vai ter que mudar o nome. Vai ter que tirar.
1: Ah, pois vai.
0: Porque senão...
1: Nós vamos começar aqui o movimento que vai sair...
0: Onde houver Pitt, é tirar o Pitt.
1: Exatamente, mas o... e veio o Brad.
0: Tirar o Pitt. Pitt. Põe o Pitt, tira o Pitt à hora que eu quiser. E aqui está ela. Eu sinto que contigo, eu acho que vou ser uma ótima mãe tia, porque eu faço tudo para te fazer rir, para poder ouvir o teu riso.
1: Ok.
0: E eu sou assim com crianças.
1: Então vai correr bem.
0: Vai correr bem.
1: Sim, se
0: não
1: resulta
0: é?
1: Comigo.
0: Tira o Pitt.
1: Põe o Pitt à hora que eu quiser.
0: Calma, calma, dança. Calma, que Mariana Tené já tem uma...
1: É só abanar-se os dedinhos
0: Sim.
1: no ar. Põe o Pitt, tira o Pitt.
0: Mas com entrega.
1: Ah, aqui,
0: entrega-te ao conteúdo.
1: Sempre.
0: 968-689-229. Contem-nos se gostavas ou não de mudar o teu apelido, mas para isso nós temos de saber qual é que é
1: Exatamente,
0: o teu apelido.
1: Exatamente, queremos saber qual é.
0: E... Porque se for bom, eu não te deixo
1: ah,
0: tirar.
1: Não, não. Por exemplo, o meu pai pode fazer o que ele quiser. Eu não vou tirar Tomé, eu gosto
0: é
1: imenso.
0: Não, não vais tirar.
1: Portanto, pai, porta-te bem.
0: Sim, é verdade.
1: É o mínimo.

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0: É neste momento que pensa a Angelina Jolie. Casar é para esquecer.
1: Sim.
0: E eu estou do lado dela. São 7h18 e é sobre isto que falamos.
1: Exatamente. Brad Pitt anda aqui num fight com os seus filhos, porque os filhos estão todos um a um a retirar o apelido Pitt, porque estão chateados com o pai. E o pai agora também. O Brad
0: quer
1: Pitt
0: dar
1: está
0: uma
1: tipo,
0: de sócio.
1: Também não quero ser Pitt, porque se os meus filhos não querem,
0: também quero
1: ser
0: solidário.
1: Não és solidário, és sonso.
0: Exatamente.
1: Também começa por S, atenção.
0: Exato, mas não,
1: não
0: é igual.
1: Mas há aqui várias opções que ele tem para um novo nome dele.
0: Ok.
1: Primeiro, o nome dele real é William Bradley Pitt.
0: Ele tem Bradley.
1: Exatamente.
0: O único Bradley que eu conheço é um...
1: Ai, não te ponhas ao lado
0: e
1: dele,
0: não é
1: meu
0: sons.
1: Querido.
0: Bradley Cooper.
1: Pronto, ele então quer adotar ou só Brad, ou Brad, também não percebi, Brad.
0: Ok. Como é que chamas Brad? Mas Brad que é?
1: Brad.
0: Ok.
1: Ou um outro apelido que ainda não escolheu. Pronto.
0: E andamos nesta palhaçada.
1: Sim, mas eu perguntei ao ChatGPT o que é que ele achava que podia ficar bem.
0: Certo.
1: E ele disse Brad Stone. Mas é que tipo, não és tu.
0: É isso, não, ele é.
1: Mas ele não vai ser em nenhum.
0: Não, mas
1: é?
0: Brad Stone é uma pessoa que eu ia gostar.
1: Sim.
0: Brad Stone.
1: E eu não quero
0: é calmo.
1: Gostar deste homem. Pois percebes? Diz, transmite confiança.
0: Pois.
1: Não se pode confiar neste
0: portanto,
1: homem.
0: É um nome que não faz jus.
1: Pois disse, Brad West, tenso ou não.
0: Sim.
1: Porque é assim.
0: Sim, é o apelido.
1: Se queres juntar a essa.
0: Mas olha, entre um e outro vai ter que ser o West.
1: Pois vai ter. E também Brad Cole. Porque é usado por muitos músicos e atores.
0: Não vais ter.
1: Brad West.
0: Fica esse.
1: Olha, nós queremos saber se tu mudarias o teu apelido e se mudarias para qual também.
0: Exato.

0: Já
1: pronto,
0: agora.
1: Queremos saber tudo, a que temos direito.
2: Tu mudarias o teu?
1: Não.
2: Eu também não quero que tu mudes.
1: E não
2: que
1: quero mudar nem que case.
2: Ah, olha, eu
1: porque
2: também não.
1: Porque é uma prática muito comum.
2: Sim, sim, sim.
1: Juntas-te ao teu noivo ou à tua noiva e há essa troca. E eu não quero.
2: Eu também não quero.
1: Vai, eu não quero.
2: Lamento, mas...
1: Porque se ele não muda para o meu, o que é que eu ia mudar para o dele?
2: Não, nem não. Pensar. Ainda por cima eu gosto imenso do meu.
1: Eu também.
2: E depois eu ficar assim, Mariana...
1: Mas mesmo que eu gostasse muito do dele,
2: não.
1: Acho que não tiraria.
2: Mas perdes a tua identidade sempre. Sempre foste esta pessoa.
1: Pilar Lourenço. E ainda por cima nós aqui na rádio, que nos esforçamos para construir a nossa identidade radiofónica.
2: Agora vem um homem...
1: Não posso aparecer e de repente sou a Pilar Melo.
2: Olha, tu agora, tu amanhã. Olá, estás a ouvir a Pilar Melo.
1: A Pilar Pitt. Sou Pilar Pitt, é verdade, tudo a desligar.
2: Quem é esta? Não queremos.
1: Ou então até pode ser assim que eu vá a algum lado.
2: Ui,
1: nunca
2: não,
1: sabe.
2: Acho que não.
1: Sou 7h21, queremos saber então para que apelido é que tu mudavas. Olha, a Ariana Grande.
2: E não pode mudar agora.
1: Não vai mudar para a Ariana Pequena.
2: Não, pá. Apesar de ser.
1: É, não poderá. Mas agora não vai mudar, não.
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0: Eu não consigo mesmo, não tenho maturidade.
1: Eu agora também não consigo por causa de ti.
0: Agora fui um bocado Brad Pitt. Não tenho maturidade.
1: Não tens maturidade.
0: Não tenho. Mas não bate em ninguém.
1: Ao menos isso.
0: Ao menos isto, que já é muito. São 7h31 e nós falamos exatamente sobre isto, sobre a falta de maturidade de Brad Pitt, que fez com que todos os filhos quisessem alterar o apelido Pitt, uhum, porque não querem ter qualquer relação com o pai. Agora o sonso, Pitt,
1: sim,
0: veio dizer, ah, se os meus filhos também não querem o apelido, eu também não quero. Eu abdico dele.
1: Porque eu estou do lado deles, isso não lhes traz coisas boas a mim. Também não.
0: Pois.
1: Mas a coisa boa, a coisa que não é boa és tu.
0: Exatamente. Brad Portanto, Pete. Só mesmo quando te retirares de ti.
1: E nós estávamos a perguntar se mudavas o teu apelido, se não, e demos aqui algumas opções de apelidos para o Brad Pitt, ao qual o Bino mandou uma mensagem a dizer Brad Stallone, porque agora os filhos estão chateados e ele está alone.
0: Eu adorei. Nós já rimos muito com esta mensagem, Bino.
1: Bino, parabéns.
0: Para nós é esta opção.
1: Sim.
0: Stallone.
1: Stallone.
0: Porquê? Porque está alone.
1: Porque está alone.
0: I'm Mr. Lonely. Boa, pode ser também.
1: Boa, é a música dele também.
0: Mr. Lonely.
1: Gostei.
0: Boa.
1: Brad Pitt, perfeito.
0: Nós estamos a cancelar o Brad Pitt. Porque nós temos coragem.
1: Claro.
0: Se ele tem atitudes como aquelas que ele tem, não me resta outra
1: claro,
0: opção.
1: Ele não pode andar aí em Hollywood a passear-se com estrelinhas, com dinheiro.
0: Não, zero estrelas.
1: A ser má pessoa. E nós, não, boas não pessoas, aqui pobres.
0: E ao brilho de nada.
1: Pois,
0: não é?
1: Então anda sempre em personagenzinha, não é?
0: Yeah.
1: Mas não é isso que vale. E olha, a Madalena, que mandou aqui uma mensagem para o nosso WhatsApp.
0: Oi.
1: Ela está muito errada. Ela vai sofrer a vida, porque ela disse assim: olá meninas, bom dia.
0: Bom dia.
1: Eu só tenho a dizer uma coisa: se o Brad Pitt quiser ser meu daddy, eu fico Madalena Pitt na boa. Juro que não volto a trocar de apelido. Beijinhos.
0: Ainda bem que eu disse bom dia à Madalena no início.
1: Pois, porque agora,
0: já não
1: a partir de hoje, mal
0: Madalena,
1: dia.
0: Madalena, então, não.
1: Madalena nós estamos aqui
0: pensa
1: a dizer que ele é um homem sonso, mau,
0: tóxico.
1: Os filhos estão contra ele.
0: Ele tinha Angelina Jolie. Se ele faz mal àquela mulher, com todo o respeito...
1: Madalena, não
0: Madalena
1: será, não será
0: com todo
1: ti,
0: o respeito,
1: minha princesa.
0: Não será ninguém.
1: Pronto,
0: portanto,
1: é
0: não vais alterar
1: as tuas atitudes.
0: O teu apelido para Pitt, Madalena. É ao contrário, o exercício...
1: Pois
0: o exercício é ao contrário, Madalena.
1: Madalena está... Eu tenho pena, mas ela vai conseguir um
0: não,
1: dia.
0: Ela agora já percebeu. Ela vai dizer desculpa.
1: Diz aí
0: meninas
1: alguma coisa, Madalena.
0: Pronto, ela vai responder.
1: A seguir, eu quero melhores notícias.
0: Sim. 968-689-229. Não me dava nada. Papião e Bárbara Tinoco não me davam nada. Ok, eu gosto.
1: Sim, eu também.
0: Também, nós aceitamos.

0: com este Drácula. São 7h40, bom dia e boa quarta-feira. Estamos contigo até às 10. Pilar Lourenço e Mariana Tomé. Nenhuma de nós vai alterar o apelido.
1: O seu apelido.
0: Estamos
1: não.
0: bem com isso. E queremos também agradecer aqui aos nossos queridos ouvintes que nos tratam tanto por reguilas como por cara Laroque. Caras Laroque. E já agora dizer que, Catarina, o Marco da Silva manda-te um ganda beijo.
1: À sua cara metade que és tu, minha princesa.
0: Parabéns. Olha, parabéns também ao Lugar às Novas de hoje, que tem Malcolm Todd.
1: Exatamente. Malcolm Todd lançou música nova e é mais ou menos uma música que fala do... Sabes aquela sensação quando estás com raiva e que demoras a arrefecer os pensamentos?
0: Certo.
1: Pronto, é sobre isso que fala a música I Just Got Mad. Não é?
0: Faz todo sentido.
1: É um tema sobre as emoções, os impulsos e aquelas reações que nos arrependemos logo a seguir. Portanto, é aproveitares esta música.
0: E para te lembrares, muito... se calhar, se estiveres chateado com alguém,
1: sim,
0: respira primeiro.
1: Respira. Pensa.
0: Pensa. Eu, por acaso, no outro dia vi um estudo qualquer que dizia: nós temos emoções, seja raiva, tristeza, felicidade, durante, não sei especificar, mas durante 30 segundos.
1: Ok.
0: E depois já é uma decisão nossa.
1: A sério?
0: Elas só duram esse tempo.
1: Ok.
0: E depois cabe-nos a nós,
1: pois,
0: escolher
1: porque...
0: se queremos continuar com raiva ou se queremos ir
1: isso
0: por outro caminho.
1: Eu às vezes escolho. Ui.
0: Escolhemos muitas vezes, portanto, e damos aquela justificação de eu estou assim porque me irritaram. Não, tu estiveste assim real 30 segundos.
1: Yeah, e depois foi escolha.
0: Agora
1: tua.
0: Escolhe sair daí.
1: Isso faz-me bem pensar, porque às vezes, por exemplo, no outro dia eu estava bem triste.
0: Uhum.
1: E fiquei muito, muito triste durante esse dia. Pois no dia seguinte parecia que não tinha acontecido nada.
0: Yeah. Mas isso é bom sinal. Sofreste bem ali, durante esse dia também, permitiste sofrer.
1: Yeah.
0: E depois, se calhar, se tivesses camuflado naquele dia em que estavas triste e não tivesse
1: dado
0: espaço,
1: tivesse sentido, depois ia demorar mais.
0: A minha mãe sempre disse: deixar a tristeza aparecer quando é o tempo dela.
1: E eu
0: e não apressar as coisas.
1: Eu deixei, até mandei vir gelado.
0: E não soube
1: comi
0: bem.
1: Comi gelado e agora...
0: Ganda linda.
1: Perfeita.
0: Muito bem. Olha, podes mandar vir gelado também para ouvires esta aqui então. A esta hora. É uma nova proposta.
1: Sim.
0: Malcolm Todd, agora todo bom mesmo. Com esta I Just Got Mad.

0: Agora que são 7h48, bom dia. Espero que estejas bem. Estamos contigo até às 10 e com muito gosto. E temos aqui o áudio do nosso... É Paulo, não é?
1: É Paulo.
2: Bom dia, meninas. Vamos embora. Só falta mais uns dias para ir de férias. Vamos embora.
0: Fico muito feliz por estares feliz.
3: Exato, já que eu não estou.
0: Se eu estiver feliz hoje em dia, sempre por alguém.
3: Eu estou do lado do Paulo, porque eu também estou quase de férias. Again.
0: Pois é. Tu me deixa.
3: Não, mas venho aqui fazer-te um bocado de companhia. E também venho dar aos nossos ouvintes motivos para estarem felizes nas férias.
0: E para irem de férias.
3: Sim, porque sem dinheiro
0: não, vai
3: não há
0: dinheiro.
3: Férias. 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Portanto, últimas horas para ligar. Última hora mesmo.
0: Sim, é às 9h15.
3: Exato.
0: Portanto, já não tens muito tempo. Para ganhares então 33.533
3: euros. Isto é o quê?
0: Eu disse mal, não disse?
3: Não, disseste o número certo, disseste o valor certo, mas não ias dizer euros.
0: E é.
3: Já quis dizer.
0: Não sejas como eu, é isso mesmo. Não sejas como eu e ganha o grandioso jogo da mala. Eu não tenho que saber, porque como eu não posso ganhar, mas tu sabes.
3: Pois é,
0: meu
3: tu sabes muito bem.
0: Isto está tudo no nosso site megahits.fm para que não te enganes. A chegar à Mega tens Kanye West, que vai dar um concerto ou não dia 6 de agosto. Eu continuo a achar.
3: Não é 6.
0: Não é?
3: É 2.
0: Não é 6.
3: Não.
0: Ok. Por que eu achava que era 6?
3: Olha, porque se calhar.
0: Deve ter aí alguma coisa vais na minha agenda. Porque eu vou nesse dia e vai dar ao mesmo.
3: Não,
0: este dia 2
3: é
0: ou 6.
3: Achas.
0: Vais ver ao mesmo.
3: Eu sei porque é que tu achas. Porque o Mateus vai entrar de férias nesse dia.
0: Ok.
3: E porque ele vai ao concerto, então tu achaste que ele ia nesse dia.
0: Muito bem, muito me contas.
3: Eu percebo muito o teu
0: cérebro,
3: Pilar.
0: Um
3: beijinho ao Mateus.
0: Que no primeiro dia de férias deve estar a ouvir, certamente.
3: Certamente, ele sempre.
0: Este é para ele então. Kanye West a chegar já a seguir.
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0: Bom dia, agora que falta um minuto para as 8 da manhã, boa quarta-feira. Já sabes que ficas informado das String News com a Filipa Ribeiro.
1: Bom dia, as autoridades temem que a situação piore nas próximas horas. No incêndio começou ontem à tarde em Valpaços, no distrito de Vila Real. Ouvido pela Mega Hits, o segundo comandante sub-regional do Alto Tâmega e Barroso diz que o fogo começou na localidade de Cabeço, se é com 3 frentes ativas. No local estão mais de 400 operacionais dos bombeiros e proteção civil. E numa altura em que é esperada uma nova onda de calor na Europa, Portugal deve escapar às altas temperaturas. Ouvido pela Mega Hits, o climatologista Carlos Câmara diz que o país não será afetado pelas altas temperaturas que chegam estes dias a França e Espanha. No entanto, a realidade pode ser diferente durante o mês de agosto. A Constru Barcelos, a empresa do empreiteiro amigo do Ministro da Administração Interna, está no topo das construtoras com mais contratos e dinheiro ganho no mandato de Luís Neves na PJ. Dados da Judiciária mostram que a Constru Barcelos é a segunda que mais dinheiro ganhou. No total, são 17 contratos em que foram cobrados mais de 2 milhões de euros. Já tem data para a inauguração, mas falta a licença para a construção. O primeiro parque temático do futebol do mundo vai ser construído em Santarém, com o custo de 450 milhões de euros. Vai ser inaugurado a 29 de abril de 2030, ano do Mundial do Futebol. Ouvido pela Mega Hits, os gestores do projeto garantem que vão ser ultrapassadas estas questões levantadas sobre o licenciamento para a construção.
2: Olha, pois, vai ser inaugurado se for construído.
0: Sim, mas também parece-me acessível, 450 milhões.
2: Sim, quem é que eu posso emprestar, se quiser.
0: Eu tenho aqui, por acaso, comigo. Se alguém quiser.
2: Falas, trouxeste.
0: Sim, mas esqueci-me, sabes? Aquele vício de não trocar a carteira. A sério. Olha, às 8h01, como é que está o trânsito?
2: Mais trânsito em Lisboa, mas nada de muito complicado. O IC19 tem abrandamentos de Terceira Amadora e na A2, lentidão na Baixa da Almada. No Porto, resistência no VCI, do Mercado A3 e da Boa Vista a Francos. A linha verde 850-5010. E não sei se está calor, mas a Pilar vai dizer-te.
0: Então vamos a isto. Quarta-feira de céu, em geral, pouco nublado, pequena descida da temperatura, em especial da máxima. 27 graus para Braga, 24 para o Porto e para Aveiro, 30 para Viseu, 29 para Coimbra, Lisboa a chegar aos 28, Évora aos 34 e Faro a chegar aos 23. Perguntaste se estava calor e eu digo que sim, porque temos aqui Nelly com esta Hot In Here. 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

0: Adjust Mate.
1: Boa. Bruno Mars, agora que são 8:09. Bom dia, boa quarta-feira. Espero que estejas bem e prontos para este tema que nós trazemos para ti com tanta boa
0: fé. Eu acho que tu vais gostar deste.
1: Eu espero que sim, Maria.
0: Porque eu sinto que tu vais poder julgar e não ser julgada.
1: Ai, que bom. Então amo.
0: Vamos falar sobre aquelas pequenas coisas que as pessoas inventam que depois tornam isso o seu traço de personalidade.
1: Ai, tenho tanto para dizer sobre
0: isso
1: essas
0: por
1: pessoas.
0: Por contem, aqui em estúdio, alguém que eu não sei quem...
1: Alguém que está à minha frente.
0: Disse, eu só como Mac no carro.
1: E eu disse o quê?
0: Tu fazes disso o teu traço de personalidade e é mentira.
1: É que é isso que me irrita. Irrita-me várias coisas. Porque normalmente essas pessoas que forçam um traço de personalidade nem estão a dizer a verdade. É que se tiverem, ainda dou essa.
0: Ok.
1: Mas tu agora meteste na cabeça, apeteceu-te dizer ontem, só como Mac no carro. E eu já devia comer Mac em vários sítios. É mentira.
0: Eu vou ser sincera. Houve uma altura da minha vida que eu comia muito Mac no carro e eu adoro isso.
1: E essa é uma frase, uma abordagem que eu te digo assim, muito bem, Mariana. Agora dizes, olá, o meu nome é Mariana Tomé e eu só como Mac no carro.
0: Ainda por cima, eu vou admitir aqui em Rádio Nacional que é mentira porque eu no domingo comi Mac no Mac.
1: Estás a perceber?
0: Então eu sou mentirosinha.
1: Não, querias forçar um traço de personalidade que nem te acrescenta nada.
0: Pois não.
1: É que não ganhas nada com esse traço de personalidade.
0: Pois não.
1: Portanto, queremos saber se és esta pessoa, se conheces pessoas assim. E eu sei que conheces. Há sempre alguém,
0: toda
1: é só pensar.
0: É isso.
1: 968-689-229. Há sim algum meu que tu sintas que eu
0: forço? Pois, é assim. Eu estive a pensar e eu escrevi no guião assim. Há uma pessoa neste programa que faz de várias coisas o seu traço de personalidade, que sou eu, e depois há outra que não faz nada, que és tu. Porque
1: não
0: me lembro.
1: Não.
0: Tipo, tu tens hiperfocos, mas fazer disso o teu traço
1: de
0: personalidade...
1: Sim, eu não digo. Ah, já sabes que eu sou assim.
0: Mas até ao final deste programa,
1: pode
0: minha
1: ser
0: menina...
1: que me lembro de algum. Se eu me lembrar, eu juro que digo. Mesmo que seja contra mim,
0: sim,
1: eu sou muito honesta. E faço disto o meu traço de personalidade.
0: Então,
1: mesmo...
0: encontramos o...
1: Na Mega segues agora com um grande som que por acaso me lembra sempre o Mateus, Prospa e também Clooney. Foi mais alto.
0: Pois

0: Lana Johnny e também Plutónio com este 25 de Abril, agora que são 8h17. Bom dia e boa quarta-feira. Falamos sobre traços de personalidade de pessoas.
1: Forçados.
0: Forçam traços de personalidade que são muito irritantes.
1: Sim. E eu às vezes posso ser essa pessoa, não vou
0: Sim,
1: mentir.
0: Às vezes és irritante.
1: Por exemplo, ontem, aqui no estúdio, eu disse: eu só como Mac no carro. E será que é verdade?
0: Não é mentira.
1: Será?
0: E ainda por cima, o que me irrita é que tu dizes à frente de pessoas que podem facilmente refutar
1: pois é,
0: a tua
1: é
0: frase.
1: Verdade.
0: E tu mesmo assim dizes e repetes, digo... até que eu tenho que pôr o travão e dizer assim: Mariana, é mentira, já te vi a comer Mac em vários
1: N situações.
0: Ou então eu não sei identificar um carro.
1: Ah, só será se for. Que é isso?
0: Pronto, se calhar pode ser isso.
1: Olha, não sei, se calhar também temos aqui um áudio que, no WhatsApp, que pode confirmar que eu não como Mac só no carro.
0: Boa, é desse áudio
1: e que eu
0: estou
1: a forçar este traço,
0: claro,
1: de personalidade.
0: E estás?
2: Comeste Mac no Mac, riste muito alto no Mac.
0: Era eu mesmo ela.
2: Mac no Mac. E eu fiquei muito envergonhada de estar ao teu lado, porque estavas a rir demasiado alto. Estava um silêncio naquele Mac.
0: Habitual.
2: E tu... Ha, ha, ha, a rir alto.
0: Pois, Bia.
1: Pronto.
0: Beatriz,
1: obrigada,
0: Russo.
1: Beatriz Russo.
0: Vou-te explicar uma coisa. Tu disseste o quê? Mac no Mac, não foi? Não foi Mac no carro. Mas se calhar tu eras a pessoa que devia mesmo comer Mac no carro, porque se é para rires alto.
1: Ai, eu ri muito alto, muito,
0: eu
1: muito
0: sei,
1: alto.
0: Eu sei, Mariana, eu estou contigo todos os dias.
1: E eu
0: não,
1: já
0: mas
1: ri.
0: Eu isso acho divertido.
1: Mas a uma Bia vez não riste, achou muito.
0: Uma vez riste no Colombo. Depois de falarmos com uma pessoa.
1: Pois foi,
0: e
1: a
0: eu
1: pessoa
0: comecei
1: percebeu.
0: A andar rápido para não estar ao pé de ti.
1: Eu acho que a pessoa percebeu,
0: claro que
1: era
0: percebeu,
1: rir dela.
0: Virámos, Upsi. Andámos
1: três passos.
0: Sim, três passos. E tu ainda nem tínhamos tido tempo para falar de outra coisa. Portanto era óbvio que era sobre aquela pessoa.
1: Pronto, este é um dos meus traços de personalidade.
0: Pronto.
1: Comer Mac no carro.
0: E continua. Ah, boa! E não, não aprende.
1: Não, eu não vou
0: boa.
1: Dizer mais. Eu como Mac em diversas situações, mas a verdade é que houve uma altura da minha vida que eu comia Mac no carro muito.
0: Mas
1: muito,
0: não,
1: muito.
0: É, não é isso que a torna verdade.
1: Posso dar outro exemplo?
0: Podes.
1: Eu posso, talvez, forçar um bocadinho o facto de ser muito morena.
0: Achas? Não. Isso é que não mesmo, Mariana.
1: Eu acho que faço de um traço de personalidade
0: fazes,
1: ser morena.
0: Fazes o mar é janeiro. Não. E depois o que é que me irrita? A Mariana é a pessoa mais friorenta que existe.
1: Ai, pois está muito frio.
0: Está
1: na
0: frio.
1: Rua.
0: Estamos em janeiro.
1: Sim.
0: Para mim está um dia normal. Está frio, mas não está. Pá, Mariana, frio, frio, frio. Estamos aqui a comentar e ela, ai, que frio neste estúdio. Acho que vou dar um mergulho ao mar. Não! Tu não podes ter frio, mas depois dizer que vais dar um mergulho, mas depois tu dizes, mas sabes porquê? É que eu sou uma sereia e eu adoro mesmo o mar. Eu preciso mesmo do mar, eu preciso avisos, não entrem no mar, mar está perigoso, avisos, notícias, Mariana, acho que vou dar um mergulhinho ao mar, não aguento mesmo não ir. Então vai, Mariana.
1: Vai e acabam todos os traços de personalidade.
0: Isso irrita-me, que é, tu podes gostar, eu sei que tu gostas, mas não precisas todos os dias dizer as frases mar, sol, verão,
1: bronzeada.
0: Brasil. São as quatro palavras que a Mariana vai dizer, se a conheceres vai estar contigo 5 minutos e ela vai arranjar forma de dizer isto.
1: Se me quiserem conquistar, já sabem, é isto. Mar, sol, praia, Brasil.
0: Pronto, é isto. Se quiseres meter conversa com ela, podes mandar. Nem é preciso estruturar a frase.
1: Manda assim. Mar, sol, praia, Brasil.
0: E ela, amor da minha vida, alma gêmea.
1: Vou chegar aqui e vou dizer, Pilar, nem sabes, conheci o amor da minha vida.
0: E também tens esse traço de personalidade. Todas as pessoas que conheces, que sejam minimamente ou giras ou divertidas, estou apaixonada, é o amor da minha vida.

0: a vida. Sim. Isto todos os dias, várias vezes.
1: Sim.
0: Pronto.
2: Portanto, não se achem especiais.
0: Não, não. Ah, não. Eu não ligo. Tu dizes, estás-me a ouvir, estou apaixonada. E eu, sim, Mariana, estás agora às 8h21. Às 8h23 vais dizer, já não gosto dele.
1: É verdade.
0: Pronto. É isto temos. 968-689-229 diz-nos se forças ou não traços de personalidade, se conhece alguém que force.
1: Sim, e podes ter uma amiga que tenha algum, que force algum e que te irrite.
0: Sim, olha,
1: conta-nos.
0: Exato. Acho que a amiga tem Tyler, The Creator.
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0: Zikanov, mi chico.
1: Quem é o teu chico?
0: Não tenho
1: não
0: nenhum.
1: Tens?
0: Não tenho okay. nenhum chico. Ai, tenho então, o meu sobrinho pequenino.
1: Ah, ok.
0: Mas não,
1: não era tão... Chico que eu queria, era Chico.
0: Ah, Chico, pois Chico não.
1: Um hombre para
0: então,
1: ti,
0: minha
1: pilarita.
0: Então a primeira resposta é sempre a melhor, normalmente. Não, estou bem, obrigada.
1: A sério?
0: Sim, estou bem assim.
1: Se quiserem conquistar a Pilar, mandar mensagem a dizer.
0: Uhum.
1: Bad Bunny ou não? Porque isso é outro homem. Coisas que tu gostas, sobremesas.
0: Música.
1: Música. Mandei-lhe uma música, pode ser que a conquistem sim.
0: Mas é difícil.
1: Ah, sim. Isso é.
0: Difícil.
1: Tem que trabalhar.
0: Mas se eu trabalho muito, também quero alguém que trabalhe muito.
1: Como é óbvio.
0: Não, é? Claro.
1: Não aceites menos do que tu mereces.
0: Ai, agora sim. Nunca me tinham dito essa frase. Acho que a partir de agora vai lá.
1: Baby, é uma traço,
0: personalidade. Olha, tens de ser o pilar da vida de alguém. Mandou agora aqui o Mark.
1: Não. Ela não tem que ser o pilar da vida de alguém. Ela não
0: tenho.
1: É...
0: Não tenho.
1: Quando tem trabalho, depois vais ver.
0: Não, mas tenho de ser.
1: Depende.
0: Não significa que esteja... Lá está.
1: Lá está.
0: Numa relação normal e equilibrada, eu tenho de ser da pessoa e a pessoa tem de ser da minha.
1: Exatamente.
0: É os 50-50.
1: Mark, estás disposto...
0: Ah pá, oh Maria.
1: A ser metade do pilar.
0: Controla-te, trabalho. Olha, pronto, mais trabalho
1: aqui.
0: E menos lero-lero. Menos lero-lero.
1: Pronto, estamos aqui a falar sobre traços de personalidade.
0: Eu não, estou sobrecarregado. Pois não era sobre... É que tu não podes ver uma pessoa a falar do meu nome
1: pena.
0: E tu queres juntar as pessoas.
1: Mas eu quero, não é só contigo, eu quero com todos. Eu também faço isso com o Mateus, estou sempre aqui a tentar arranjar-lhe uma namoradinha.
0: Mas não, quanto mais tentas, menos vai ser. Porque nós gostamos
1: é
0: de coisas
1: pena.
0: Naturais. Pelos vistos, tu és a mesma pessoa deste tema, porque gostas de forçar tudo.
1: Tudo.
0: Sim. Pronto.
1: Eu sou forçada, babes.
0: E eu sou esforçada.
1: A diferença
0: Sim.
1: entre uma e outra, atenção a isto. Estamos a falar sobre traços de personalidade forçados.
0: Uhum.
1: E temos aqui um áudio da Alexandra.
0: Certo.
1: Vamos ver se ela acertou.
2: Olha, no outro dia, eu fui aos cartos com umas amigas minhas e elas levaram
1: Posso só?
2: Um trabalho.
1: Um segundo.
0: Podes.
1: Foste aos cartos?
0: Pois.
1: Eu não gostei.
0: Eu
1: muito.
0: Também não.
1: Continuando.
0: Mas eu não ia comentar. É a nossa diferença. É este tipo de coisas.
1: Olha, o Matheus estava a ter minha pilar também. Pronto, solteiros, tudo bem.
0: Exatamente, obrigada.
2: E eu disse, vocês estão a pensar, mas eu sou muito envergonhada. E elas, não és nada. E eu, mas eu sou assim, senhora. Eu tenho vergonha de ter conversa com as pessoas. Mas elas dizem que não. Isto é, pode ser considerado um traço de personalidade, não sei.
1: Forçado.
2: Estou genuinamente confusa.
0: É assim.
2: Beijos!
0: Eu não te conheço tão bem como as tuas amigas, não
1: certo.
0: É?
1: Certo.
0: Mas eu diria...
1: Que não
0: tu
1: és
0: não és
1: tímida.
0: Envergonhada.
1: É isso,
0: envergonhada. Portanto, sim, tímida, envergonhada. Diria que não és. Portanto, se realmente não fores e andares sempre a dizer que és, estás a forçar um traço de personalidade. Se fores envergonhada e disseres que és, acho que
1: está tudo bem.
0: Está tudo bem.
1: Mas eu acho que não és. Eu acho que estás a mentir, acho que estás a forçar. Eu sou tua amiga, Alex.
0: Sim, eu também acho que podes estar a forçar.
1: Mas
0: um
1: não
0: bocadinho.
1: Quero ir aos cortes, atenção a isto.
0: Não, não, eu também não. Ah, é a Marina. Beijinhos, Marina.
1: Ah.
0: Saudades de Mateus, já.
1: Ai,
0: será que ele está
1: falta
0: bem? Esta preocupação
1: aqui.
0: De mãe que eu tenho com ele.
1: E eu
0: Ai,
1: dir-me
0: não,
1: a mais
0: ele ainda
1: velha.
0: Está bem porque ele ainda não está no Algarve.
1: Não?
0: Não.
1: Quando é que ele vai?
0: Vai hoje.
1: Mas a que horas?
0: Não sei isso.
1: Vou-lhe mandar mensagem de dizer
0: porque,
1: boa viagem.
0: Porque é isto que é a diferença. Eu preciso saber o mínimo, Marina. Depois dou-lhe espaço.
1: Não. Espaço não.
0: Sim, espaço sim. Bem, mais... mais
1: temos mais um áudio.
0: Temos...
1: Ah, mas diz.
0: Não,
1: diz.
0: Não, mas... Primeiro áudio.
1: Ruth.
3: Bom dia, Meg.
0: Bom dia, Ruth.
3: Um traço de personalidade horrível que eu detesto e ultimamente tenho conhecido muitas pessoas assim.
1: Oi.
3: É tu estares a falar de um assunto com alguém, estares a dar a tua opinião, o teu ponto de vista e outra pessoa. Não, não. Não é assim. E não, não. E não é assim, assim, pá.
0: Ai.
3: Mas isto e aquilo e aquilo. Não, não. Não é assim, assim, pá. Mas posso ter a minha opinião? É que eu não faço isso aos outros.
0: Podes,
3: eu até posso ter uma opinião diferente, mas
0: claro.
3: A opinião dos outros também é válida. E estarem por cima de ti a dizer não, não, e não é assim, é assado. Pá, é horrível. Detesto. Inferioriza as outras pessoas.
0: Completamente.
3: Bom dia, beijinho.
0: Concordo
1: Bom
0: assim.
1: Dia, beijinho.
0: Já irritada, porque pensa nessas
1: Mas não
0: pessoas...
1: é connosco, Ruto.
0: Não,
1: connosco
0: não é connosco.
1: Podes ter a opinião que tu quiseres.
0: E até porque nós a deixamos falar.
1: Sim,
0: Às
1: sempre.
0: Vezes com algumas interferências que nós gostamos de falar e comentar. Mas isso também me irrita. Há pessoas que são... Que é... Têm como traço de personalidade, eu é que estou sempre certo.
1: Sim.
0: Então, seja qual for o tema, A pessoa vai arranjar
1: é
0: forma
1: tão irritante isso.
0: De dizer não é assim.
1: E eu fico também, não é assim. Então show.
0: E eu e tu não falas comigo.
1: Caladinha. Caladinho.
0: Mas eu aí tenho uma coisa que eu sei que é irritante. Eu quanto mais percebo que aquela pessoa me quer corrigir, mais eu erro.
1: Ai, sim,
0: eu
1: sim.
0: gosto de errar de propósito para chocar, que é que burra eu sou mesmo e vou carregar na burrice.
1: E carregar.
0: E vou dizer tudo. Era aquela conversa que eu estava a ter aqui com o Mateus no outro dia, que é ele adora o Tarantino e outros exemplos. E estava a dizer, ele que adora, quando lhe falam muito de Tarantino, ele gosta de dizer quem é?
1: Pois, exato.
0: Dá-me vontade também.
1: É verdade.
0: Quem é? Eu não conheço Tarantino. Só para chocar.
1: Pronto,
0: assim.
1: Vamos respirar fundo também. Ruth também respira fundo. Estavas nervosa ao volante. Isso não pode acontecer.
0: Não pode. Nem ao volante, nem lado nenhum.
1: E nós gostamos muito de ti, Ruth. O que é que foi? Estás aí. Queres ler?
0: Eu não estou a ler.
1: Ou queres
0: nada.
1: Ir para a música?
0: Vamos à música.
1: Ah!
0: Temos aqui o Drake. Olha, outro traço de personalidade que tu forçavas.
1: Não!
0: Tu forçavas.
1: Eu sou o Tim Kendrick.
0: Olha,
1: eu sou Tim Kendrick.
0: Eu só ia dizer que vamos ouvir Drake, vês? É isso que me irrita. É a mesma coisa que o Ronaldo e com o Messi.
1: Mas isto é só o meu gosto.
0: Mas podes gostar dos dois.
1: Mas eu não gosto dos dois. Mentira.
0: Percebes?
1: Mas a gostar de um, eu gosto do Kendrick.
0: Mas alguém te disse assim: Mariana, tens de escolher um.
1: É só porque eu sinto que ele é sobrevalorizado e quero lhe dar mais valor.
0: Sim, o Kendrick. É sobrevalorizado ou sub?
1: Sob.
0: Sub. Valorizado.
1: Sub.
0: Sub.
1: É pouco.
0: Pois é, que sobrevalorizado é. Já tenho demasiado e eu quero dar mais.
1: Pois, desculpa, pois. É que eu estou nervosa.
0: Pois, porque estás a mentir.
1: Não estou.
0: Mariana, há espaço para tu. Tu podes gostar do Drake e podes gostar do Kendrick e ainda assim gostar mais de um do que de outro.
1: Pronto, é isso que acontece então.
0: Mas não parece, porque eu só digo, vamos ouvir Drake e tu, sou o time Kendrick. E antes dizias pior. Nunca na vida pagava para ir a um concerto
1: do
0: Drake.
1: Isso é mentira, porque eu quero ir vê-lo ao vivo.
0: Que raiva! E ainda bem que queres, porque eu também quero.
1: Sim, eu quero ir contigo.
0: Podia ser no meu aniversário, eu adorava. Era uma
1: sim, se ele fizer concertos.
0: Baratos.
1: Sim.
0: Cá.
1: E cá.
0: Nunca vamos. Drake, agora com mais música nova. Million.

0: Pilar e Mariana.
1: Uau, obrigada,
0: Prof. Prof. Jam com este Sozinho, que é uma das minhas músicas favoritas do momento. Gosto
2: não,
0: mesmo.
2: Não estás com boa vontade de ir ver ao vivo, ou não?
0: Estou, por acaso.
2: Eu também, eu quero tanto. Onde é que
0: agora
2: vais andar, Prof.
0: Jam? Lembraste-me que queres.
2: Ainda então não temos que marcar isso, minha baby.
0: Primeiro precisamos que ele marque, não é? E depois vamos.
2: Sim.
0: Nós falamos sobre pessoas que traçam, que forçam traços de personalidade. E eu lembrei-me também de pessoas que forçam imenso, que são

0: Eu não.
1: As pessoas que fazem a lista dos concertos nas notas e publicam. Eu. Parem agora.
0: Também não. Não gosto. Primeiro porque eu sei que há pessoas que realmente vão a esses concertos que publicam, mas há muitos que eu tenho a certeza absoluta que não vão. Ou seja, era o mesmo que eu agora. Eu fui ao Rock in Rio trabalhar, certo, e eu punha nas minhas notas todos os artistas que passaram lá.
1: Ah, não, isso não conta.
0: Percebes? Ah, mas essas pessoas quem me diz a mim?
1: Pois é.
0: Elas vão aos concertos.
1: Mas eu já vi tudo uma pessoa a fazer no cartaz. Vês? A pôr tudo o que estava no cartaz.
0: E foi ver, não.
1: Não é assim. O Rock in Rio tem 4 palcos.
0: Já. Yeah.
1: Tu não vais, tu não viste todos.
0: Mas as pessoas.
1: Põe só os que viste.
0: Tu acho que as pessoas copiam o que está no cartaz e dizem.
1: Sim.
0: Eu estive no Rock in Rio,
1: é
0: não
1: copy paste,
0: então vi
1: do cartaz para aqui, para as minhas notas.
0: Assim também eu vejo 1000 por ano.
1: Eu. Pá, isto vou ser boa.
0: E depois,
1: extrema,
0: em relação a um artista específico.
1: Sim.
0: Essas pessoas fazem-me agarra, deixar de gostar de artistas.
1: Sim.
0: Tem o efeito oposto.
1: Ui, ui, ui. Há aqui artistas, epa, na minha playlist que saltaram porque me faziam lembrar, yeah, pessoas. E eu lamento.
0: Lamento,
1: agora,
0: não
1: olha,
0: é contra ti, artista.
1: Não.
0: É contra as pessoas que gostam.
1: E agora faças o que fizeres.
0: Já não dá. Já me
1: e depois é isso. É tipo, forçam tanto esse artista que é, faça ele o que fizer, pode ser uma porcaria.
0: É pá, sim. Sabes a expressão?
1: É...
0: Sabes a expressão? Não se foca o artista.
1: É,
0: é isto.
1: Não façam isso.
0: É, não se
1: isso.
0: Foca o artista. O artista está a pedir socorro. Tenho a certezinha que se soubesse que tu o ouves, ele ia deixar
1: ele
0: de fazer música.
1: Ele ficava, acabou então.
0: Acabou aqui a minha carreira.
1: Para mim, cortar, yeah, não faço mais música, estou aqui em silêncio na minha casa, sem aquela pessoa a perseguir-me.
0: Sim. É isso. É que depois a maior parte das pessoas nem gosta assim tanto. Quer dizer que gosta, porque acha que é que.
1: Depois fazem imensos videozinhos, porque isto é assim, isto é acessado, e esta é a ideia dele. E eu não é nada disso.
0: Eu não quero saber, eu quero só ouvir a música, eu não quero saber.
1: Eu acho que essas pessoas iam pensar assim: se o artista visse o meu conteúdo, o que é que ia pensar de mim? Mal é a resposta.
0: Se calhar o artista não ia pensar mal porque só tem aquele contexto, que é o só este
1: pois
0: vídeo.
1: É.
0: Não estão nas conversas todas que nós temos que ouvir.
1: Pois é.
0: Ai, presenciar. Por isso eu peço, não me estraguem também o Prof Jam. Deixem-nos
1: não,
0: estar, está ótimo.
1: Ele está sossegado.
0: Eu gosto de o ouvir.
1: E ele anda com uma coisa que eu gosto. Ele está irreverente. Ele anda a usar brilhos nos concertos.
0: É.
1: No outro dia usou umas calças de ganga, mas de brilhante.
0: Boa,
1: tipo,
0: boa.
1: Só camisola branca
0: bem,
1: básica.
0: Prof.
1: Calças de ganga brilhantes. E eu.
0: Uau,
1: Mário. Surpreendeste.
0: Eu ia dizer o que é o Mário. Pois é, o Prof. Mário Cotri.
1: Eu gostei muito.
0: Mais algum traço de personalidade que te lembres assim de momentos?
1: Eu odeio
0: momentos?
1: As pessoas que dizem: eu sou uma pessoa de gatos.
0: Ai.
1: Então, se és uma pessoa de gatos,
0: fora daqui.
1: Agora.
0: É que mesmo que sejas é a frase. Ninguém
1: é
0: diz
1: sério?
0: Isto. Eu sou uma pessoa de gatos.
1: Eu também diz: eu sou uma pessoa de cães, também me irrita.
0: Também me irrita, da mesma forma. E eu adoro cães.
1: Exato.
0: Porque é a frase: eu sou uma pessoa de.
1: Tu não és uma pessoa de.
0: Não
1: tu és.
0: És
1: essa pessoa e gostas ou não gostas.
0: E podes só não dizer a frase. E depois vem sempre aquela também: quem me conhece sabe. Quem te conhece não sabe,
1: não,
0: não
1: sabe.
0: Quer saber.
1: Quem conhece sabe que isso é mentira.
0: Boa. É isso mesmo, Mariana. Está-me a saber bem.
1: Já estamos a descomprimir, não é?
0: Sim. Boa. Sai daqui. Sai daqui,
1: raiva. Se quiseres descomprimir, já sabes: 938-689-229.
0: Isso mesmo. 8h46, estamos contigo até às 10. Pilar Lourenço, também Mariana Tomé. Na verdade, vai ser assim até sexta-feira.
1: É verdade.
0: Portanto, junta-te a nós. Temper City, agora com este Self-Aware, na Mega.

0: Temper City, agora que são 8h49 e estamos a receber muitos e bons áudios. Obrigada, 968-689-229. Vamos continuar a passá-los às 9 da manhã, mas este tinha de ser ainda agora.
1: Sim.
0: Eu não conseguia ficar bem comigo sem passar este.
2: Ai, adoro, a Mariana é tóxica como eu. Dá-lhe opinião, doa a quem doer. Azar.
0: É que é a mesma definição.
1: Pois
0: doa
1: é.
0: A quem doer. E dói a
1: tóxico.
0: Não, é um tóxico.
1: É aquele tóxico nas coisas que podes ser.
0: É isso, sim. Senão eu também não seria tua amiga.
1: Claro, óbvio.
0: E eu também te aproveito que assim tu às vezes dizes coisas que eu, tu sabes que eu estou a pensar, só não tenho coragem de dizer.
1: Pois é.
0: E então tu vais, a sua amiga que está um bocadinho mais atrás e faz isso.
1: Isso. Pois
0: como
1: é.
0: Como a Mariana diz,
1: é isto.
0: Period. As Caramegas, já a seguir, tens boa música, portanto é ficares desse lado, são 8h50, bom dia.
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0: 9 da manhã, bom dia, boa quarta-feira, com o Sonoso contigo até às 10. Ouves agora as Three News com a Filipa Ribeiro. Bom dia.
1: Bom dia. O incêndio de Valpaços, em Vila Real, está a ameaçar a zona de abastecimento de água da cidade. A informação é adiantada há minutos à Mega Hits pela vice-presidente da autarquia. Há já 2 feridos registados neste incêndio. Um bombeiro e um militar da Unidade de Emergência, Proteção e Socorro ficaram com ferimentos ligeiros. O fogo na localidade de Cabeça segue com 3 frentes ativas. No local estão já 3 meios aéreos e perto de 450 operacionais. Em Espanha, nas últimas horas, os bombeiros consolidaram o perímetro do incêndio na região da capital espanhola. Em França, as autoridades mantiveram sob controle o grande incêndio ao oeste de Bordeaux, antes da previsão do aumento da temperatura. A EDP Renováveis obteve lucros de 184 milhões de euros no primeiro semestre. É um aumento de 96% face ao mesmo período do ano passado. São dados divulgados esta manhã pela empresa. Air France, KPLM e a Lufthansa têm até hoje para apresentar propostas vinculativas no processo de privatização da TAP. Está previsto vista à venda até 49,9% do capital da companhia aérea. Há cada vez mais carros a circular na VCI no Porto. A isenção das portagens para caminhões na A41 não está a reduzir o trânsito na via de cintura interna. A medida entrou em vigor em março, mês durante o qual o tráfego na VCI aumentou cerca de 3,2% face ao mês anterior. De acordo com o Jornal de Notícias, que cita números do Instituto da Mobilidade, foram mais 33 mil veículos em média por dia.
2: Boa medida essa!
3: Parabéns,
2: Portugal! Não só não reduziu, como aumentou.
3: Let's go!
2: Obrigada, Filipe. Assim eu também consigo propor algumas medidas.
3: Não é? Bem fácil. Sim. É para dar tudo errado.
2: Há mais Three News à tarde no Drive-In. Mariana, como é que está o trânsito às 9h02?
3: Olha, é uma manhã sem grandes complicações no trânsito. Em Lisboa, IC19 com resistência desde Queluz, A5 em Porto Salvo e o Eixo Norte-Sul desde Telheiras. Na A2, fila na segunda ponte do Feijó e no Porto, a VCI com paragens do mercado à Via
2: Lá
3: Norte.
2: Está.
3: E do final da A1 ao Nó de Francos. A linha verde 850-50-10 e o tempo é com a Pilar.
2: E é que se reparares, só está mal mesmo na VCI.
3: Na VCI.
2: Onde se pensou para não estar giro. Quanto ao tempo para hoje, quarta-feira de céu em geral, pouco nublado, sobretudo na VCI. Pequena descida da temperatura, em especial da máxima, 27 graus para Braga, 24 para o Porto e para Aveiro, 30 para Viseu, 29 para Coimbra, Lisboa chegar aos 28, Évora aos 34 e Faro aos 23. E nós temos estado aqui a falar sobre traços de personalidade, pessoas que os forçam.
3: Exatamente.
2: Filipa, tens assim algum? Além de, eu só bebo água luso.
4: Não, também bebo de outras marcas.
2: Exatamente.
3: Forçaste.
2: Forçaste então.
4: Sim,
2: mas foi, apeteceu-te aqui também preencher um silêncio.
4: Sim,
2: okay,
4: sim, sim.
2: Tudo bem.
4: Foi para cortar o gelo.
2: Sim, eu gostei. Eu gosto sempre quando tu apareces. São 9h03, continua a dizer se forças ou não traços de personalidade, se conheces alguém, lá. Stylist, lá.

0: José Alvalade, atenção.
1: Atenção a isto. José Alvalade.
2: Nunca esquecer o José.
0: Esquece muito do José.
2: Não é estádio de Alvalade, é não, José Alvalade. José. Até porque o estádio é no Campo Grande.
0: Então,
2: estádio José Campo Grande.
0: O campo é grande, mas o Alentejo.
2: Não, o concerto vai ser Lisboa. Para isto não ser confuso.
0: É que nós conseguimos, temos este tom. Não, é muito simples. O concerto é no estádio José Alvalade, em Lisboa, no dia 5 de junho de 2027. Nós vamos estar lá.
2: O Plutónio, acho que sim também.
0: Sim, acho que
2: não
0: tenho a certeza.
2: Vai lá cantar umas músicas na nossa presença,
0: acho que
2: não
0: sim.
2: é?
0: Não tenho bem a certeza.
2: Mas eu disse para ele ficar bem para trás.
0: Claro.
2: Para não me ofuscar.
0: Então, o concerto é mais
2: não nosso. Não se foca o artista. Beijinhos, olha. Plutónio, vai ser incrível.
0: Ok.
2: Isto ficou muito estranho.
0: Isto ficou muito estranho. Vamos ouvir o áudio do Pedro. Muito bem.
3: Olá, bom dia, pessoal. Pedro. Espero que esteja tudo bem.
0: Tudo bem.
3: Aquelas pessoas que dizem, não, mas eu digo tudo aquilo que eu penso.
0: Ai,
3: e eu tenho um coração muito... Não, bro, és só mal educado.
0: Yeah, bro, és mesmo mal
3: e não sabes medir as palavras. E tem que se pensar antes de falar e não
0: certo.
3: O contrário.
0: E
3: também aquelas pessoas que dizem, ah, opa, mas não leves a mal aquilo que eu vou dizer. Pá, a mim disseram-me uma vez que nada que vem antes do mas interessa. Por isso, não use isso como uma cobertura para poderes dizer mais uma vez aquilo que tu queres sem pensar.
0: Pedro,
3: um abraço, pessoal.
0: Pedro, olha, não é um abraço, são vários. Porque este áudio é de aplaudir.
2: Para além de não errar nenhuma, acertou todas.
0: Olha, para o homem...
2: Não é?
0: Quis ser cancelada agora também.
2: Pedro,
0: quis estar um bocadinho
2: senhora,
0: na tua pele.
2: Tu és um homem que vale a pena.
0: É verdade, obrigada Pedro, gostámos muito. E agora em troca temos para ti um drone. Sabes porquê? Porque são 9:11, o que significa que já tens muito pouco tempo.
2: Estás
0: para ligares para o grandioso jogo da mala, que é às 9:15.
2: Exatamente, estás pertíssimo de conseguir ganhar 33.533 euros. E para que isso aconteça é muito simples.
0: Então não é, Mariana?
2: Só tens.
0: Nem sei quem é que diz, tu ou eu, é tão simples.
2: Olha, diz tu que
0: não,
2: eu acho
0: diz
2: que...
0: tu, eu insisto.
2: Ai, não.
0: Mariana, tá, anda lá.
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0: Agora sou eu, exatamente. 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
2: Sim.
0: 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Está bem?
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0: E qual é que é a melhor opção? A última. É sempre a última.
2: É sempre A, B, C, C. Sempre a certa.
0: É verdade.
2: C de certo, boa.
0: Boa.
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0: Eu sei de um jogo que me deixa num êxtase paranormal. 761 10 10 10. 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
2: Estás
0: agora
2: a ouvir a música?
0: Ou nunca.
2: Está
0: acabar.
2: A terminar. Oh meu Deus, liga, liga, liga, liga. Oh meu Deus, acabou o tempo.
0: Este drone é tão dramático. Acabou o teu tempo.
2: Acabou,
0: acabou
2: o tempo.
0: Acabou tudo. Pronto,
2: mas
0: espero
2: agora,
0: que tenhas ligado.
2: Olha...
0: Também é assim, eu não podia mais repetir.
2: Não, opá, desculpa. Não, eu fiz
0: mais.
2: O meu trabalho.
0: Fogo.
2: A Pilar fez o dela.
0: Dois
2: e
0: minutos.
2: Tu?
0: Bel, bel, bel, bel, bel. Olívia Rodrigo, agora com mais música nova para acalmar um bocadinho.

0: Lady Gaga e também a Dolce, com mais música nova. São 9h19 e nós continuamos aqui neste tema que é traços de personalidade forçados. Neste pois programa é, não passarão. É. Que nós não temos paciência para pessoas que forçam características que acham que de alguma forma as põem num patamar que não põe.
1: Menos eu.
0: Sim, tu eu tenho que lidar.
1: Tu tens que lidar e tu adoras.
0: Mas digo-te muitas vezes.
1: Sim, mas chamas-me a atenção.
0: Mentira. Mariana é mentira.
1: Tu estás sempre a dizer isso, pois, na verdade. Tu, isso é mentira.
0: Mariana, estava contigo, mentiste. Olha, temos aqui o Rui Simão, bom dia.
2: Olha, meninas, eu cá sou uma pessoa de festas e de afters. Sou sempre o último a sair da festa, tenho que me mandar embora. Eu sou esse tipo de pessoa. Boa semana, beijinhos para todas. Quem me conhece sabe muito bem disso, é verdade. Quem me conhece sabe muito bem disso.
0: Quem me conhece.
1: A frase essencial para saber que é forçado.
0: Quem me conhece sabe perfeitamente.
1: Quem me conhece sabe perfeitamente.
0: Não, até porque tu aí és presunçoso ao ponto de te achares que alguém está mesmo com essa atenção toda a ti.
1: Pois é.
0: Que é, é quem verdade. Conhece sabe. Não, podem te conhecer e não sabem isso tudo porque pois. Também têm outras pessoas, têm a própria vida. Lá, lá, li, lá,
1: é sério?
0: Ai, eu hoje não me calo com isto.
1: Lalali, lalala.
0: Faz-me sentir bem, sabes?
1: Então diz mais, vai.
0: Lalali, lalala.
1: Mas queres só dizer eu falo e tu?
0: Lalali, lalala.
1: Então e agora vamos ler uma mensagem?
0: Lalali, lalala.
1: Não vamos, mas eu quero dizer uma coisa.
0: Porque vai nas a cabeça. É isso, é que para ti que não estás a ver, eu acompanho com.
1: Um lalali, com um abanar de cabeça
0: para cada lado.
1: De um lado para o outro. E agora, tontinha.
0: Muito.
1: Portanto, tudo o que ela disser agora, se não fizer sentido, já sabem. Está meio tontinha.
0: Estou completamente.
1: Eu tenho a dizer que há um traço de personalidade que algumas pessoas forçam, que eu, ai, irrita-me tanto, que é acharem que são super entendidas num desporto que só descobriram há dois dias.
0: Ai, sei.
1: Sabes
0: como é que
1: bem?
0: Ainda não tinhas falado de desporto?
1: Sabes bem,
0: há
1: não
0: pessoas
1: é?
0: Que forçam tanto o desporto.
1: Ah, milagre.
0: Depois acontece o quê? Acontece que eu, Pilar, fico 10 anos sem praticar desporto. Porque estas pessoas me irritam com tanto desporto.
1: Pois é.
0: Que em vez de me incentivarem a começar, incentivam-me a não ir.
1: Nada, não. Olha, vejo na televisão, aqui... não vejo nada. Na vida real.
0: O que é desporto, afinal? Olha, temos aqui a Lili, ou a Lili, que diz: bom dia, odeio pessoas politicamente corretas, pá, completamente.
1: Não, isso, pá.
0: Completamente aborrecido, pessoas sem personalidade e pessoas que, a maior parte das vezes, são falsas
1: e
0: apanhadas
1: sim,
0: a fazer
1: sim.
0: exatamente aquilo que julgam.
1: Ai, sim, se não estou a pensar aqui no.

0: Mas já...
1: Eu estou também, devemos estar a pensar na mesma.
0: Ai, estamos
1: mesmo. É homem ou mulher?
0: É homem.
1: É tão homem. Mas calma, porque esse homem anda com muitas mulheres ou não?
0: Sim.
1: Então é mesmo, porque essas mulheres também...
0: O são!
1: Parabéns! Não consigo.
0: Ai.
1: Quando essas pessoas falam e corrigem os
0: menos.
1: Outros e julgam, a mim apetece-me estar sempre assim: mentira, mentira, mentira, mentira, mentira. Sabes aquela música do João Pedro Paes? E a pessoa
0: porque
1: fala:
0: mentira, mentira, mentira. Eu estou só a adorar uma coisa que é: quando nós cantamos, nós pomos as mãos nos
1: mas fones. Eu tenho uma justificação para isso. É porque eu já vi que a seguir vamos ter Rihanna com Ponda Replay.
0: Vocês preparem-se para este
1: estúdio.
0: E eu nessa
1: estúdio, mesmo mãozinha no
0: carro.
1: Fone. Vamos
0: pois
1: a isto
0: é.
1: Todos juntos. Curtir a ganda som que está a chegar. 9h23, lalali, lalala.
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0: Pedro, mas é maluco.
1: Que espuma trincana, com esta não entendo. É mais música nova na mega.
0: Eu quero só dizer, deem valor ao espuma trincana. Ele vai ser grande.
1: Ele vai ser...
0: Ele já é, passa aqui na mega.
1: É verdade.
0: Mas é um artista que eu estou a gostar muito. Estou a viciar um pouco.
1: Não me devias ter dito. Porque já sabes que eu depois fico com hiperfocos.
0: Eu sei. E tu já tiveste hiperfoco em espuma trincana.
1: Pois já. Na... Como é que se chamava a música? Porque essa droga, não.
0: Mega dançazinha.
1: Está bem, como é que se chamava?
0: Não sei, já não me lembro.
1: O que tu quiseres.
0: Exatamente.
1: Dois pontos dois e um pontos... pé. A língua de fora.
0: Eu estou viciada a fazer isso.
1: A fazer isso. Pronto. Vês?
0: Pronto. Estamos aqui a falar de traços de personalidade que as pessoas forçam.
1: Uhum.
0: E eu quero que tu comentes um traço de personalidade que as pessoas costumam forçar, que é não gostar do Ronaldo.
1: Ai. Eu não acredito que me puseste nesta situação. É que eu já estou a bufar. É que podem não gostar.
0: Mas tu achas que as pessoas fazem disso um traço de personalidade?
1: Sim, algumas.
0: Sim ou não?
1: Sim, algumas. E acho que eu acho que é forçado.
0: Tu,
1: e que é tudo contra ele.
0: Ah, sim, sim.
1: Que tudo é culpa dele, tudo não sei o quê. Estão todas silenciadas.
0: Pois é.
1: Pois.
0: Repetiu-me tanto disso.
1: Também eu. Eu tive que olhar para
0: dizer,
1: baixo.
0: Pois é, não sei quantos.
1: Mas não vamos entrar por aí.
0: Não, nunca.
1: Pá, é só porque eu acho que há espaço para todos os gostos. Simplesmente, quando já sinto que é um ódio...
0: Gratuito,
1: que não tem bem fundamento e que se calhar só tem Zé
0: inveja.
1: Não consigo compactuar, não consigo perceber, porque nada é válido no teu discurso e como tal... Eu não gosto. E quem diz do Ronaldo diz de outras coisas. Eu não consigo quando
0: sim,
1: não há.
0: São, escolhem coisinhas específicas.
1: Sim.
0: Eu vou.
1: E eu adoro o Ronaldo, portanto, obviamente que me vai sempre tocar de forma diferente.
0: Eu ontem estava na praia com uma amiga minha, na praia, não é? Porque é onde eu estou sempre.
1: Arranja forma todos os dias.
0: Todo dia!
1: Praia, pronto. Praia, mar, sol, Brasil.
0: E estava a comentar que íamos falar disto hoje. E estava a dizer, olha, por exemplo, no nosso grupo de amigas, há uma amiga nossa com o hiperfoco, não, que o traço de personalidade dela forçado é não gostar de autocarros.
1: Ok.
0: Que é a Mariana Mendes. Ficas a saber.
1: Não, e eu também não gosto de autocarros, lá está. É possível.
0: Mas ela
1: está
0: mesmo tipo, não, eu odeio. Tipo, yeah. Eu pus uma foto nos Amigos Gatos quando vim para Lisboa e estava no autocarro. E ela só respondeu, que horror, não acredito. E eu disse, olha, por acaso está-se bem porque não está cá ninguém.
1: Para mim já é
0: e eu estou deitada.
1: Sim,
0: e ela,
1: é estranho.
0: Horrível na mesma.
1: Isso para mim é estranho porque eu acho que deve ter sido das pessoas que jamais andaram de autocarro.
0: Sim.
1: E para mim, ok, vou ver o teu story e fico, ia andar de autocarro realmente. Mas siga em frente.
0: Sim, sim. Ela
1: não,
0: tipo...
1: Que fica aqui claro que eu sou a pessoa que mais odeia andar de autocarro.
0: Mas eu gosto disso porque depois a outra amiga é tipo, não, andar de autocarro é bué bom. E eu, ui, bife
1: ui,
0: delas,
1: é vá, escutam. Já eu, adoro mar, praia.
0: Praia, Brasil.
1: Olha, temos aqui alguém que despertou a minha atenção a Marte, porque diz, estou convosco neste, usam Ronaldo para atenção.
0: Pois é. Então, parem de usar o Ronaldo,
1: parem.
0: Porque senão pagam-lhe.
1: Sabes qual é que é a parte boa? Ele não quer mesmo saber.
0: Ai, pois não, ele não quer.
1: E isso deixa-me tão feliz.
0: Eu quero ser também assim como ele, quando ele diz assim, aquele que não gosta. Ai, eu quero ser assim.
1: Eu estou a trabalhar para isso, se estou...
0: Mas tu estás mais perto,
1: Mas não é essa a
0: quando
1: questão.
0: Quando eu te conheci, e agora...
1: Não, e não é essa a questão, que é... Passamos todos por algumas dificuldades na vida e há quem reaja no momento e faça frente a certas pessoas. Eu, como tu sabes,
0: nunca faço. Deixas passar.
1: Deixo passar, afasto. Mas nunca se esqueçam que um dia, se eu tiver a oportunidade, vai assim como o Ronaldo. Tu, aí.
0: Eu vou-vos dizer uma coisa. Vocês têm que ter muito cuidado com esta menina, porque quando esta menina faz, ela fazem bem. E vocês vão sofrer.
1: Sempre com elegância.
0: É isso.
1: Bem educada, perfeita. Como o Ronaldo.
0: E vocês vão levar com ela e vão chorar. E ela sorrir.
1: Nós a espera, estamos numa seita. Aceita, que dói menos. Olha, na Mega, segues agora com Charlie XCX, ela que lançou álbum na semana passada, que se chama Music, Fashion, Film.
0: Oh my God, I love it.
1: E esta faz parte, wink wink, agora.

0: 9h41, esta música lembra-me o Ronaldo. Porque é em vez de swim.
1: Swim.
0: E por falar nele, temos aqui uma grande ouvinte, não é, Marta?
2: É verdade, sim, senhora.
0: Que já o tinha defendido.
2: Defendeu.
0: Logo aí ganhou pontos para mim.
2: Dentes, garras, defendido.
0: Ação.
2: Cristiano Ronaldo. Tu mandaste um sticker a dizer, tu não és grande, tu és big.
0: Um do JJ.
2: Exatamente. E ela respondeu, quando vierem a Guimarães ou Braga, a equipa Mega está convidada para comer o CR7 dos gelados, gelados para todos. Chama-se Papa Lab.
0: Uau!
2: Passem por lá.
0: Eu tenho que comer o
2: CR7 dos gelados.
0: Já que...
2: Isso, se não formos. Já que o CR7...
0: Que não é dos gelados. Não dá.
2: Tu gostavas de...
0: Não. Gostavas do quê?
2: Acabou que eu ia inventar, boé.
0: Mas vamos continuar com esta mentalidade de Ronaldo no que diz respeito também a dinheiro. Porque hoje foi dia de grandioso jogo da mala. E será que demos ou não dinheiro? Não sabemos.
2: Vamos ver.
0: Ouvir.
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4: Na Mega Hits. É verão, estão aí as férias, mas o grandioso jogo da mala não vai de férias. Quer é dar umas grandes férias a alguém, pelo menos umas grandes férias, o resto. Depois logo se vê. Olá, bom dia.
5: Bom dia.
4: Eu sou o Carlos Bastos, do grandioso jogo da mala. Como é que te chamas?
5: Elizabeth.
4: Olha, em euros, quero que me digas a quantia. Tens 10 segundos a partir de agora.
5: 33.533 euros.
4: 33.533 euros. Elizabeth, tens alguma pergunta para mim, não?
5: Muito obrigado.
4: Parabéns. É todo teu este dinheiro. Não sei se vais de férias. Não sei se vais comprar um carro. Não,
5: não
4: sei.
5: Não, está a pagar muita coisa.
4: De onde é que tu estás?
5: Em Évora.
4: Beijinho grande, Elizabeth. A Elizabeth ganhou 33.533 euros.
5: Muito
4: parabéns.
0: Muito querida.
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0: A felicidade da Elizabeth.
2: Eu adoro.
0: Meu Deus, eu também.
2: Adoro quando recebem dinheiro e ficam felizes. Boa, Elizabeth, um beijinho para a Évora, um beijinho para ti. E tu, que não ganhaste o grandioso jogo da mala esta semana, tens mais oportunidades.
0: Claro que
2: isto
0: sim,
2: aqui é
0: isto
2: sempre
0: aqui nunca
2: de
0: acaba.
2: Money na mão. Esta semana estão em jogo 10.101 euros.
0: Mais ânimo, só chover.
2: 10.101 euros.
0: Ah, parece que estamos a oferecer 10 euros.

0: Pizzo e também Diogo Pires. Ai, eu sei Diogo Pires.
1: Pode ser,
0: Diogo
1: pode ser. Pizarre. Era ele que estava aqui, nas
0: e também Diogo Pires.
2: Dani Gato toca assim então.
1: Toca? Ok.
2: Sim, é assim que ele diz.
0: O Dani Gato que passou por cá, esteve à conversa com o Zé Vida, porque esteve a atuar no Tomorrowland. Acho que foi isso.
2: Ele está mesmo a subir muito.
0: Eu ia dizer de grau, mas não, é muito mais.
2: De grau
0: que
2: a de grau é chegar ali
1: ao. Ele já subiu a escada toda, porque está no Tomorrowland.
2: Mas eu tenho uma questão.
0: Agora
2: é
0: sempre a
2: que é o Dani Gato.
0: Do Tomorrowland para a Mega. Estou a brincar.
2: Não,
0: estou a brincar, ou seja, subiu.
1: Sempre
0: subiu muito, na minha consideração.
2: Dani Gato, quando foi atuar ao Rock in Rio.
0: Sobre ele, vou.
2: Dani Gato, quando foi atuar ao Rock in Rio, tatuou Rock in Rio. Tem tatuado Tomorrowland?
0: Não, tem tatuado Mega.
2: Oi, Dani Gato, vou já aqui mandar um mail à tua agente.
0: Não, pois não. Sei lá,
2: eu também não.
0: Quando fazias programa comigo, eras bem comportado. Não, eras bem comportado.
2: Agora não sabemos se não desviaste aí um bocadinho.
0: Mas pronto, olha.
1: Não.
0: É isto que temos para te perguntar.
1: Para já.
2: Mas gostavas de fazer. No teu casamento vai haver um sítio para se fazer tatuagens?
1: You'll never know.
2: Ui.
0: Aparece cá tudo tatuado. Diogo Pires.
1: Sim, sim. Vamos mesmo cravar a marca daquele dia.
0: Sim,
2: eu gostei.
0: Que é para ser realmente marcante.
1: É para as pessoas saberem, não é? Não. Não vai acontecer. Posso já dizer que não vai acontecer.
0: As pessoas podem acordar e não se lembrarem bem o que é que aconteceu. Assim,
2: tive no casamento do Diogo.
1: Eu estou a sentir que nós já falámos tantas vezes o meu casamento que eu a certa altura tenho quase a obrigação de, no dia a seguir, vir aqui explicar o que é que aconteceu.
0: Não, Ivan.
2: Oh, Diogo! Ah, se prepara!
0: Eu vou saber tudo.
1: Não, no dia a seguir. Vocês acham que me vão ver no dia a seguir?
0: Não,
2: mas quando voltares todos os teus esquemas.
0: Não, vais de lua de mel e acho que não é para a Mega. Acho.
2: Não sabe, pode ser o destino de sonho de muito.
1: É
2: o
1: meu.
0: Bem, Diogo Pires contigo até à uma, no meu destino de sonho que é a Mega. Nós voltamos amanhã às 6 também, de sonho, o horário que eu escolhi.
2: Ah, milagre, tão bom acordar muito cedo.
1: Tá
2: as cartões Jack Johnson, já a seguires.

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Boa quarta-feira com a Maggie Hits e a melhor música nova também. Daqui para a frente tens novidades de Ella Langley, Irina Barros, Disco Lines e muitos mais. Vamos lá começar esta manhã de quarta-feira juntos. Sou o Diogo Pires, trago-te Shakira e Burna Boy agora.

Man, Kingsman, Rocketman, todos eles. E agora parece que está quase a sair o primeiro filme onde Ronaldo ele mesmo é produtor executivo e faz parte do elenco. Não se sabe muito mais sobre isto, mas tudo aquilo que se sabe está nas Mega News, megahits.fm. 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

0: televisão e acaba aceitando o homem que tem televisão. Acaba assistindo a visão na televisão. Explica.
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passa já e bem das 10h30 da manhã. Hoje atrasámos aqui um bocadinho, mas bom, nada temas. Está cá a música nova de Malcolm Todd, que na verdade não é bem nova. Ele está farto de cantar isto ao vivo, só que nunca tinha editado a música que vais ouvir agora. Os fãs tanto fizeram pressão que cá está. Chama-se I Just Got Mad e fala sobre... Olha, é quase um registro mental de um overthinker. Se também pensas demasiado, ouve com atenção esta letra. Chama-se I Just Got Mad, Malcolm Todd, no lugar às novas.

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duas semanas seguidas a enviar dinheiro para Évora, que é no fundo o que aconteceu. Na semana passada, o prémio do grandioso Jogo da Mala saiu em Estremoz, hoje foi para Évora, portanto, Évora está fortíssima, não é? 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E se estiveres em Évora, sorte é capaz de estar do teu lado. Gracie Abrams agora.

0: Talvez. Talvez você precise de mim, é o Veigh na Mega Hits. E se eu tivesse que apostar, talvez tu precisasses de um bom concerto. Ele vai acontecer dia 12 de dezembro, ali mesmo para fechar 2026 em grande. Talvez você precise de mim. Com um dos maiores, Richie Campbell, na maior sala de espetáculos do país. 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E se eu fosse a ti, garantia o teu bilhete nesta noite. 12 de dezembro, Mel Arena, Richie Campbell com a Mega Hits. Vem aí mais de 90 minutos de música sem parar. É com The Second Voice.
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Martin Garrix com Ed Sheeran na Mega Hits, música nova nesta manhã de quarta-feira. Vou lançar aqui uma questão para refletir-se na tua vida mesmo. Preferias nunca mais pagar por viagens de avião ou nunca mais ter que pagar estadias em hotéis? Falamos sobre isto a seguir. Primeiro, Benson Boone na Mega.

São os Calema com Sara Correia na Mega Hits, em mais de 90 minutos de música sem parar. Pensaste naquilo que perguntei há bocadinho? Preferias nunca mais pagar por voos ou nunca mais pagar por hotéis? No WhatsApp da Mega 968-689-229 há aqui muitas opiniões. Eu partilho da opinião da Rita, que é uma Mega Hits sem Matosinhos, Mega Hits Porto 90.6. Diz a Rita: voos sem dúvida, Diogo. Os hotéis ainda consigo dar a volta com Airbnb ou ficar em casa de amigos, mas os voos para fora são sempre uma facada na carteira. Uau, adorei esta expressão. Mas sim, Rita, eu acho que essa é a lógica perfeita, não é? Hotel sempre desenrascas, nem que seja um sofá em casa de alguém, embora isto seja uma... Pá, que seja alguém conhecido. Isto porquê? Porque esta foi a questão levantada por um site que mede quantos voos existem por aí ao mesmo tempo. Quando chegámos a um novo recorde, dia 23 de julho, estavam a sobrevoar o planeta, ao mesmo tempo, 153.359 aviões. Que é uma loucura também, há que dizer. Portanto, olha, vamos continuar a pensar sobre isto. Nunca mais pagar voos ou nunca mais pagar hotéis. Eu continuo nisto. Voos são mais caros que hotéis. Às vezes.

0: Champions League de Missy Miles, Jason e Slow J na Mega. Bom, eu tenho a certeza que no teu grupo de amigos tens alguém super talentoso que às vezes até dá-se uma certa raivinha, só porque parece que não deixou talento para os outros, não é? Sempre de forma saudável, claro. Bom, eu aposto que os amigos da Maria Rodrigues estão neste impasse. É que, efetivamente, ela é das criadoras de conteúdo com mais talento no YouTube em Portugal. 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
0: 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Na Mega, Alex Warren.

E Easy Yuri com o Wet Bad Gang da Mega Hits. 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Mega Hits e a melhor música nova agora com Clooney e Groove Theory. Chama-se One Question. Bom dia.

0: mega hits e a melhor música nova de You Girl. Moving to the Sun, a fechar mais de 90 minutos de música sem parar.
1: Sabes quem é que amanhã vai estar moving to the sun, literalmente, porque vou para a praia?
0: Ok, és tu já.
1: Eu, porquê? Porque vou estar em direto do nosso solo, Vila Moura, e também do Belice Vila Moura. Para mim, o verão começa amanhã.
0: Pronto,
1: então. É só isto que eu queria dizer. Então, mas ainda há um programa hoje a acontecer até às 4. Podem ficar comigo. Obrigada, até amanhã.
0: Margarida Borrego, contigo a partir da 1 na Mega Hits, a seguir à música nova de Nininho Vaz Maia. Boa viagem.
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R&B e é uma música que lá está, já estava muito viral nas redes sociais e o Malcolm Todd decidiu então fazer um favorzinho aos fãs de a lançar e tenho a certeza que vai passar a ser das tuas preferidas. I Just Got Mad, música nova de Malcolm Todd, é o lugar às novas dias da Mega.

Alex Warren na Mega Hits faz uma ótima viagem. Falamos de pedidos de casamento que fazem a internet parar, porque um deles aconteceu ontem. Madison Beer está noiva, anunciou no seu Instagram, noiva de Justin Herbert, ele que é o quarterback de futebol americano dos Los Angeles Chargers, e obviamente que foi um pedido muito querido. As fotografias estão inacreditáveis e parece que o amor está no ar em todo o lado, até porque há quem diga que o casamento de Cristiano Ronaldo e Georgina Rodrigues vai acontecer este fim de semana, dia 1 de agosto, em Sintra, na Quinta da Regaleira. Eu sinto que está cada vez mais perto de nós este casamento, portanto, olha, quem sabe se não é a altura certa para dares lá um saltinho, fingir-te assim de convidado. Eu acho que vais ser barrado à porta, mas tentar não custa. E olha, ainda por cima ele vai casar. Eu achava que ele ia casar na Madeira. Eu sou um bocadinho surpreendida com esta escolha, mas eu acho que é a escolha certa. Agora, olha, vim diretamente de Sintra para

0: 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Isso, né?
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edição deste Mundial 2026 e falamos agora de artistas que transformam os concertos num filme. Já tinha acontecido com Billie Eilish e agora volta a acontecer novamente com Katy Perry, ela que esteve este ano no Rock in Rio Lisboa com um grande concerto. Para o caso de ter estado presente, ficas a saber que vais poder vê-la novamente, desta vez no grande ecrã. Basicamente, ela deu dois grandes concertos em Paris, completamente esgotados, e vão estar disponíveis em filme já a partir do dia 2 de setembro. Ficas a saber que foi um concerto, dois concertos, aliás, inacreditáveis, com mais de 60 câmaras a gravarem este concerto. Portanto, eu acho que é aproveitar esta oportunidade, porque vai ser inacreditável e os bilhetes ficam à venda já a partir da manhã. Portanto, olha, fica aqui a minha dica. Enquanto

0: Eu acho que quando pensas em Shakira, pensas logo nesta música. E já sabes que todas as quartas-feiras são especiais no Mega Hits, porque é dia de entregar muito dinheiro e obviamente que hoje não poderia ter sido diferente.
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2: Na Mega Hits. É verão, estão aí as férias, mas o grandioso jogo da mala não vai de férias. Querem dar umas grandes férias a alguém? Pelo menos umas grandes férias, o resto. Depois logo se vê. Olá, bom dia.
3: Bom dia.
2: Eu sou o Carlos Bastos, do grandioso jogo da mala. Como é que te chamas?
3: Elizabeth.
2: Olha, em euros, quero que me digas a quantia. Tens 10 segundos a partir de agora.
3: 33.533 euros.
2: 33.533 euros. Elizabeth, tens alguma pergunta para mim, não?
3: Muito obrigado.
2: Parabéns. É todo teu esse dinheiro. Não sei se vais de férias, não sei se vais comprar um carro. Não,
3: não
2: sei.
3: Não, está a pagar muita coisa.
2: E onde é que tu estás?
3: Em Évora.
2: Em Évora. Beijinho grande, Elizabeth. A Elizabeth ganhou 33.533 euros.
3: Obrigado.
2: Muitos parabéns.
0: 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Boa sorte. Agora Lisa, Anitta e Renan.

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0: nomeadamente lá está Paris, Manchester, portanto é garantir o teu bilhete, até porque a pré-venda começa hoje e a venda oficial arranca já esta sexta-feira. 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A chegar à Mega Hits, à Buraca São Sistema. 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

da tarde com Maggie Hughes e melhor música nova. Muita atenção aos fãs de K-pop e mais especificamente de BTS. Isso porque a banda anunciou que vai ficar fora dos Grammys de 2027 por decisão própria. Ou seja, não vão concorrer aos Grammys do próximo ano, mesmo depois de ter sido criada uma nova categoria dedicada à música pop asiática. Eles dizem que querem ser ouvidos pela sua arte e não querem ser encaixados numa caixinha, independentemente de onde venham. E eu meio que percebo isto, mas também não sei se concordo ao mesmo tempo. Tens tudo isto em megahits.fm, é passares por lá nas nossas Mega News, enquanto ouves música nova de Alex Warren, chama-se Passenger.

Alice, Vila Moura. Amanhã vamos estar presentes e posso já dizer-te que a festa começa no nosso Sol Vila Moura à tarde. Portanto, vem ter comigo, eu, Margarida Borrego, vou andar por lá. Vou também andar pelo Alice Vila Moura à noite para o grande concerto de MC Tuto.

0: Air, que arrancam com Próspa e Clowny.
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Katy Perry e Namek Hughes, Watch It Burn. E eu acho que nós só te trazemos boas notícias, principalmente se ainda estiveres no secundário. Isto porque, muita atenção, eu acho que esta pode ser talvez a melhor notícia do teu verão. O governo está a estudar a possibilidade de adiar o arranque do próximo ano letivo do ensino secundário em alguns dias. Não é porque decidiram dar mais dias de férias, não penses que é isso, porque não são assim tão simpáticos. É porque os exames nacionais passaram a ser corrigidos digitalmente e isso acaba por atrasar todo o calendário. Portanto, quem sabe se não vais ter mais dias de férias. É ficares muito atento àquilo que a tua escola te diz, porque se calhar só vais começar ali no final de setembro. Na Maggie Hughes agora é a música dos BTS. Boa viagem!

0: Mais música portuguesa na Mega Hits e Holanda com Noite Inteira. Eles curtiram a Noite Inteira de Belissa semana passada. Amanhã vou ser eu, Drive-In. Tenho já a dizer.
1: Estou feliz por ti. Parabéns para esse, momento.
0: Esse achievement.
1: É férias, Margarida.
2: Não é
1: tens
2: nada.
1: Que aproveitar.
2: É trabalho.
1: Não, é férias mesmo.
0: Está bem, mas é um trabalho cool.
1: Estás a enganar as pessoas.
2: Não. Bem, se calhar tu é que estás. Eu sempre fui sempre compenetrado, com um foco no máximo,
1: no Belize,
2: e a fazer aquilo que posso fazer para que possa levar o nome da Maggie.
0: É, claro. E depois às 4 da manhã falavam contigo e tu, opa, eu estou em trabalho.
2: Eu dizia às 4 da manhã, não devia ir, mas a cabeça só diz go, go, go.
0: Por acaso, vocês foram na noite de Plutónio.
1: Sim.
0: Eu amanhã vou ter funkzinho, MC Tuto. Tem conselhos?
2: Não fales brasileiro.
0: Ah, ok. Obrigada. Slater, Maggie Hughes e Drive-In.

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0: Começamos este programa de quarta-feira com uma lição de Prof. Jam e com as nossas lições também. Madalena Costa e Francisco Mendes, até às 8 da noite somos o Drive-In.
1: Olha, somos o Drive-In e não somos nada de coisas estúpidas. É por isso que agora ouves
0: Stupid Song.

0: Passam 5 minutos das 4 da tarde, sejam muito bem-vindo ao Drive-In comigo, Madalena Costa e Francisco Mendes, até às 8 da noite. Se estiveres de férias, aproveita as tuas férias. Bem queríamos.
1: Madalena Costa, eu ontem não estive de férias. Ontem, a seguir ao nosso programa, fui a um jantar que foi simultaneamente um jantar de aniversário e de despedida. Okay. Uma amiga minha que partiu para a imigração.
0: Bem, que tristeza, aniversário e despedida ao mesmo tempo. Sim, da mesma pessoa.
1: Da pessoa, a minha amiga Carolina, que vai partir para a imigração.
0: Ela escolheu a despedida no seu aniversário.
1: Sim, porque vai embora para a semana, não é?
0: Ok, e quis passar o aniversário cá ainda, ok.
1: Quis passar o aniversário com os amigos, com as pessoas que lhe são mais queridas.
0: Uhum.
1: E aproveitar para se despedir delas, porque vai para a imigração, este país não é para jovens.
0: Certo.
1: E então...
0: Topa para malucos.
1: E então, eu vivi na pele aquilo que nós já tínhamos vaticinado neste programa. Vaticinado é previsto.
0: Sim, eu percebi pelo contexto.
1: Pronto. E o que é que foi? Foi nós falarmos de presentes. E qual é que é o contexto para dar presentes?
0: Certo.
1: E damos ou não damos presente quando o jantar é dividido? Ora, eu fui posto entre a espada e a parede.
0: Uhum.
1: E já a seguir vou contar como é que eu me safei.
0: Mas calma, para não dar um presente. Para não,
1: não
0: gastar dinheiro em alguém.
1: Eu dei um presente.
0: Ok.
1: E
0: mas,
1: não foi,
0: ou seja,
1: para e não, não foi premeditado.
0: Mas para não fazer parte de um presente de alguém.
1: Não, foi acima de tudo para não fazer má figura.
0: Certo.
1: Eu, em condições normais, ia fazer má figura.
0: Ok.
1: E a minha capacidade de improviso, de criatividade, transformou a situação.
0: Portanto, vais poder dar uma sugestão para as pessoas também. Sim. Fazerem boas figuras.
1: Exatamente.
0: Ok.
1: Ficam com esta.
0: Estou um pouco
1: até
0: confusa,
1: já.
0: Mas
1: até
0: já falamos.
1: Já.

0: da tarde, Francisco Mendes, estamos aqui, olha, está tudo em pulgas para saber o que afinal o que é que tu fizeste para não gastar dinheiro.
1: Não, não foi para não gastar dinheiro. Em primeiro lugar, boa tarde ao nosso vasto auditório.
0: Só agora? Só disseste boa tarde agora? É para quem entrou?
1: Para quem entrou agora, um beijinho para todo o nosso vasto auditório. Vasto no sentido em que são muitas pessoas a ouvir.
0: Claro, óbvio.
1: E vasco no sentido em que há de haver um vasto,
0: vasco
1: qualquer.
0: Claro que sim.
1: Bem, então, o que é que sucede, minha querida Madalena? Sucede-se que eu ontem fui encostado. Fiquei entre a espada e a parede. Eu fui a um jantar, como já te disse, de despedida da minha amiga Carolina, que partiu para a imigração, porque este país não é para jovens. E eu fui ao jantar de despedida dela, que era simultaneamente o jantar de aniversário.
0: Certo.
1: Ora, ela criou um grupo com todas as pessoas que iam ao jantar. E o que é que eu penso? Eu não sou o melhor amigo da Carolina, sou muito amigo da Carolina, mas não sou o amigo que tem a obrigação de criar o grupo do presente.
0: Ok.
1: Portanto, se todas as pessoas que estão neste grupo já viram que há todas as pessoas que estão no jantar e que estão neste grupo, estão no jantar, portanto podem dar presente, não vou ser eu que tenho que entrar neste grupo e criar este grupo.
0: Certo.
1: Vai haver alguém que vai pôr-me num grupo de presente.
0: Certo.
1: Ora, eu achei que, como aquelas pessoas são mais novas, estavam um bocadinho mais forretas, não queriam dar um presente para além do jantar que íamos ter de pagar, pensei, não vai haver presente.
0: Que bom.
1: Estou tranquilo. Não é que bom. Vá, que não, bom. Não deixas aqui a jogar. Pensei, não vai haver presente. Temos muito quentinhos no jantar, naco na pedra, vai, tumba, tumba, tumba, acaba o jantar. E o grupo das amiguinhas... O grupo das amiguinhas, que é um grupo elitista, e tu percebes, tem uma pia, tem uma Madalena.
0: Uma pia, ok.
1: Tem uma menina chamada Pia.
0: Tem uma pia em casa.
1: Sim, eu estou, essas pessoas, pronto, enfim. E de repente vêm e dizem: temos um presente. E eu.
0: Então, mas tem um presente e não te incluíram é porque não era para ti, Francisco.
1: Não, mas
0: não
1: é
0: era contigo.
1: Mas imagina, é um presente que engloba 60% das pessoas que estão à mesa.
0: Okay.
1: E eu, neste momento, a minha alma, não só de defesa da honra, mas também de solidariedade, para estou com todos os que não foram incluídos, começa a pensar: o que é que eu vou fazer para combater as roupinhas que ela recebeu, a vela da Zara Home, por aí fora?
0: Certo.
1: O que é que eu vou fazer para combater isto? E eu começo a olhar em volta e o que é que eu tenho à minha frente? Eu trabalho com os recursos que tenho, eu sou um MacGyver da criatividade. E eu tenho à minha frente um papel, uma toalha de mesa em papel. E eu penso: o que é que eu vou fazer? Vou fazer um origami. E nisto... eu crio um origami gigante numa toalha de papel, um de suru, para ser mais específico.
0: Isso não está sujo sequer de comida?
1: Não, porque este foi novo, que eu fui hoje buscar para fazer, voltar a fazer.
0: Ah, ok, eu ia dizer, não lhe ofereceste, trouxeste para aqui.
1: E debaixo das asas ficaram os nomes de todos os amigos que não foram incluídos no presente.
0: Ah.
1: E criei uma bonita narrativa em que a cor branca foi uma metáfora, as asas foram outra metáfora, o pássaro foi uma metáfora, para que a nossa amiga vá com força, com vontade e com alegria para a imigração.
0: Diz-me uma coisa, ela gostou mais da outra prenda, da vela da Zara Home ou do origami?
1: É aqui que eu quero chegar. É que eu tenho a certeza absoluta
0: que ela gostou mais,
1: que ela gostou mais do meu passarinho.
0: E no fim, com a tua forretice, tu mesmo assim ganhas.
1: Não é forretice.
0: É impressionante.
1: É improviso, é alegria, é dedicação.
0: Não ofereças origamis.
1: Ofereço origamis. Eu posso mostrar também, para quem quiser, no WhatsApp 968-689-229, uma fotografia da Carolina a receber o presente e estava super feliz.
0: Queres ser feliz também? Não ofereças origamis às pessoas. Mizzy Miles com o Wet Bad Gang, onde é lá agora na Mega.

0: Demos música nova. O que é que foi?
1: É preciso ter cuidado.
0: Okay.
1: Porque às vezes dá-me uma vontade de bater em pessoas, mas celibato, celibato nessas pessoas, essas pessoas ficam malucas comigo. O que é que foi?
0: Eu não percebi sequer o que é que tu quiseres dizer com isso.
1: Imagina, estava a ouvir aqui esta do Is She Will Be Loved.
0: O que é que isso tem a ver com celibato?
1: Ah, não, é celibato nessas, celibato nessas pessoas. Não, ah, tu percebeste? Não.
0: Eu percebi celibato, percebi não. A palavra celibato. Bom, posso continuar? Com aquilo que quer dizer que é dar música nova às pessoas, pronto.
1: Vamos a isso.
0: Malcolm Todd é o teu lugar às novas e é o culpado de todos os TikToks lamechas que viste na tua For You page em 2024. E hoje também é o culpado de te dar música nova, I Just Got Mad.
1: I Just Got Mad?
0: Yes,
1: ao contrário de muitos artistas, não cresceu a perceber de música. Com 16 anos recebeu uma guitarra no Natal e isolado durante a pandemia. Oh, triste pandemia. Aprendeu a tocar sozinho, a ver tutoriais no YouTube. Ainda diziam que estavam aborrecidos em casa.
0: Eu fico chocada como é que há pessoas que tinham... Esta pessoa tinha 16 anos na pandemia.
1: Yeah,
0: é surreal. Enfim, isto acabou por mudar a sua vida. Começou a fazer as suas músicas e a mostrá-las no TikTok. Enquanto isso, em 2022 trabalhava numa gelataria para juntar dinheiro e de repente, vem 2023, assina o seu primeiro contrato musical. O resto é história e é música. I Just Got Mad é Malcolm Todd.
1: Vamos a isso.

0: E melhores música nova, vamos ao Cronicamente Online, um momento de rádio para quem quer ter o proveito de estar online sem a fama de andar por lá. Hoje é dia de estreia do novo Homem-Aranha, um novo dia, assim o nome deste filme, finalmente estreou e dizem que é o mais emocional de sempre. Tom Holland no filme Peter Parker perdeu os amigos, perdeu a namorada, que é a Zendaya, perdeu a identidade. Eu achava que tinha tido um dia mau, mas de facto, quando Peter Parker está no filme do Homem-Aranha, tem sempre dias muito piores. Liga aos teus amigos para irem todos juntos ao cinema. Se tiveres mais sorte que Peter Parker, pode ser que não tenhas que ir sozinho.
1: Triste, Peter.
0: Oh, Peter.
1: Coitadinho. Bem, minhas queridas, meus queridos, meus compinches, meus comparceiros, tenho a dizer que nós achamos que a maior parte das pessoas vão de férias em agosto, mas quinta-feira passada, dia 23, foi o dia com mais voos registados na história da aviação. O Flight Radar de 24. Registrou 153.359 voos nesse dia.
0: Fogo!
1: Vamos aqui fazer um cálculo rápido. Okay. Eu gosto das matemáticas e sou mesmo bom de contas de cabeça. Vamos fazer aqui um cálculo em que os aviões comerciais, em média, levam 180 pessoas. Logo, voaram 27.604.620 passageiros.
0: E nenhum deles?
1: Nenhum deles fui eu. Fico triste.
0: Impressionante. O que é que nós estamos aqui a fazer? Look at my life, meu Deus. Gracie Abrams, da Mega Hits.

0: de Belice e pelos stories que eu vi, não estava lá. A Wet Bed Gang encheu a discoteca. 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
1: É verdade, e depois do verão há uma universidade a começar. Eu estava a pensar no outro dia, sabes aquela cena de se fosse hoje, escolhia melhor onde estudar.
0: Eu sei, tipo, ou seja, zero pressão em quem tem 18 anos. 18, até digo 18 anos. É muita pressão, percebo perfeitamente, mas onde é que ias hoje em dia, por exemplo?
1: O Maia e ou o IPMAIA.
0: O que é isso?
1: Duas instituições, Universidade da Maia e Politécnico da Maia, no mesmo campus. E não é pequeno, são mais de 5 mil estudantes, residência nova, espaços bem modernos.
0: Isso dá jeito.
1: Dá sim senhor, mas não é só isso. Eles focam-se mesmo no bem-estar, têm Healthy Campus com selo de platina.
0: Ou seja, não é só estudar, é viver efetivamente todas as emoções que esse campus te dá também. E cursos, que é importante também, Francisco.
1: E a
0: menina, homem dos cursos.
1: Mais de 60, e passa a dizer, desporto, gestão, comunicação, tecnologias da informação, ciências sociais e humanas, educação, é o que quiseres.
0: Convenças-te-me, Francisco, parabéns.
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0: A chegar tens La Plena na Mega Hit.
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0: Passam 3 minutos das 5 da tarde. Vamos a primeira vez esta quarta-feira às Trend News com Ana Paula Santolana. Desculpa, Ana, não te liga o microfone. Peço imensa desculpa.
1: Vamos lá então. Afinal, o novo sistema de atribuição de bolsas aos alunos do ensino superior não entra em vigor no próximo ano letivo. Foi adiado para 27-28, em causa um apoio que seria calculado em função do custo real de estudar em determinada localidade e do rendimento que pode ser disponibilizado pelo agregado familiar. O regime foi aprovado pelo governo há 2 meses. Em comunicado, o Ministério da Educação diz que não conseguiu divulgar atempadamente e junto dos estudantes para que pudessem decidir no momento da candidatura ao ensino superior. A 6 meses do fim, a garantia do Estado em crédito à habitação jovem já consumiu 56% da verba atribuída. O Banco de Portugal diz que foram celebrados até junho 40 mil contratos de crédito à habitação ao abrigo desta garantia, que permite que os jovens até aos 35 anos tenham o financiamento completo na compra da sua primeira casa, até 450 mil euros. O Ministro da Administração Interna vai revelar hoje a sua versão para os casos polémicos que envolvem o seu nome. A conferência de imprensa está marcada para daqui a 1 hora. Com este caso em agenda, já decorre em São Bento a reunião entre o Primeiro-Ministro e o Secretário-Geral Socialista. Neymar não joga mais pelo Brasil. O avançado de 34 anos colocou um ponto final na carreira internacional. Revelou essa decisão na última noite. Neymar marcou 80 golos em 130 jogos pelo Brasil. Esteve em 3 mundiais, incluindo o último.
0: Muito obrigada, Ana. Voltamos com mais Trend News às 6 da tarde. Até já.
2: A temperatura continua quente. Neymar ia gostar de certeza deste clima. Braga 27, Porto 23, Viseu 29, Aveiro 24, Coimbra 28, Lisboa 29, Évora 36 e Faro 31 graus Celsius.
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0: Ruben Amorim mudou completamente o seu estilo. Estávamos habituados a vê-lo de sweat, sempre descontraído. Parece que Milão lhe está a fazer muito bem.
1: É verdade, ele agora aparece no banco de fato, camisa branca, fato escuro.
0: E quem diria? Mas por acaso eu acho que faz mais sentido com ele, que eu sinto que ele é um homem...
1: elegante?
0: Elegante.
1: Pede um fato.
0: Pede um fato, não, ou seja, não é desmanzelado, portanto faz sentido, não é completamente out of character ele estar de fato,
1: claro,
0: também.
1: Mas esta diferença foi notada pelos jornalistas.
0: Claro.
1: Que em Milão assim perguntaram porque ele agora estava assim e a resposta dele é... É sublime, eu passo a ler este tratado que disse Rubén Amorim. Milão é a capital da moda, por isso representar a cidade da melhor maneira possível também faz parte, por isso representa a cidade da melhor forma possível. A parte da história do nosso clube não está apenas na forma como jogamos, também está na forma como nos apresentamos, por isso vou vestir-me assim no banco.
0: Maravilha, parabéns.
1: E quem, é um homem...
0: Quem é que fez esta pergunta? Foram italianos? Ou foi um jornalista português que foi lá?
1: Eu só vi em texto, portanto acho que foram os italianos.
0: Foi?
1: Sim, okay. Eu não estou a imaginar os portugueses ainda lá nesta altura.
0: Não, é só porque acho estranho os italianos também estarem atentos de como é que ele existia no Sport. Então, não, porque ele foi ativo no United antes.
1: No United. Aliás, ele popularizou uma suéte do United.
0: Pois foi.
1: Que vendeu...
0: Sim, já me lembro. Era bem giro essa suéte. Faz todo sentido, claro.
1: Pronto, e é um homem que muda a sua roupa por causa do novo trabalho.
0: É um camaleão. Adapta-se bastante.
1: E é isso que nós queremos saber da tua parte também, que estás no carro. 968-689-229. O que é que tu tens de passar a usar por causa do teu trabalho, se calhar não usas no teu dia-a-dia?
0: Meio por obrigação até, tens de respeitar o teu ambiente de trabalho e, enfim, as pessoas se te apanharem durante essas horas acham estranhíssimo porque tu não estás habituado. 968-689-229.

0: É com a calma de Blue Eye que seguimos nesta quarta-feira. Sabemos que Ruben Amorim agora veste fatos, teve que se adaptar à cidade da moda, que é a cidade de Milão. Tu também, se calhar, tens que te adaptar no teu trabalho e não usas propriamente a roupa que usas no teu dia-a-dia. Eu tenho uma amiga minha que é advogada, que é uma pessoa assim até a vestir-se divertidamente. Uhum. Veste sempre com muitas cores, com alguns sapatos duvidosos às vezes. Só que depois, duvidosos no sentido em que...
1: São mais arrojados.
0: Sim.
1: Ok.
0: Alguns até
1: mais
0: roçar o feio. Estou a brincar.
1: Ouviste,
0: mas ela,
1: Maggie,
0: sabe também.
1: Com sapatos.
0: Ouviste, feio. Margarida. Pronto, mas não interessa. O que interessa é que quando ela vai trabalhar, eu sinto que se a vir no seu horário laboral, ela está com sapatos de salto alto demasiado grandes para o que ela usa no dia a dia. Até parece quase uma senhora, parece já uma mãe com três filhos. Uma mãe advogada com três filhos. E é super fora de out of character, mais uma vez, vê-la, se calhar se for almoçar com ela à meio do dia, vê-la naqueles trapinhos.
1: Percebo.
0: Acho estranhíssimo.
1: Mas isso depois também é engraçado, porque para os colegas dela deve ser out of character encontrá-la num
0: dia
1: normal. Por exemplo, os nossos seguranças aqui da rádio.
0: É tão estranho.
1: Estão sempre de uniforme.
0: Pois é.
1: E eles... têm todos um estilo diferente.
0: Completamente.
1: E vê-los fora do uniforme é tipo... Ah!
0: Pois é, tu
1: mas
0: tens...
1: são outras pessoas.
0: Tu tens um gosto, não é?
1: Sim,
0: ou seja, tu aqui não tens gosto. Obrigam-te a vestir o que tu queres.
1: É verdade.
0: Mas depois, quando sais, tu tens uma forma de vestir. Isso é muito interessante, não tinha pensado nisso.
1: Mas
0: facto.
1: Depois há trabalhos que também ajudam a que tu tenhas bom gosto. Que é o caso do nosso ouvinte, o meu querido amigo João Miguel Cardoso. Que diz, boas, eu vendo roupa, então visto coisas da minha marca. E assim, toda a gente pergunta, onde é que arranjei aquilo e está feito. É um 2 em 1. Tem roupa e vende.
0: E vende rapidamente, não é?
1: Sim.
0: Perguntas, quem é esta roupa? Fui eu que fiz.
1: Ah.
0: Claro.
1: Não, ele vende roupa, mas não é da marca dele. Ah, da minha marca?
0: Claro, Francisco. Ele tem uma marca.
1: Meu,
0: usa sempre
1: pequeno.
0: A roupa. E as pessoas perguntam-lhe, de quem é que esta... muito gira essa roupa. Obrigada, é da minha marca.
1: Tu
0: queres?
1: És um vendedor ambulante,
0: claro,
1: sem querer.
0: Mas que toda a gente tem marcas, acredito que use muito a sua roupa,
1: claro,
0: não é?
1: Claro, isso eu percebo.
0: É,
1: até já está pago?
0: Exato, já está pago. Pelo menos é mais barato, não é? 968-689-229, aqui edumentária.
1: Indumentária.
0: Indumentária, é
1: assim
0: que se diz. Que indumentária é que usas no teu dia-a-dia e no teu trabalho que te obriga a ter uma personalidade completamente diferente? Fala connosco. Shakira a chegar com Burna Boy.
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0: Nintendo 968-689-229. Tu tens uma personalidade fora do teu trabalho, mas quando estás em horário laboral, obrigam-te a vestir uma farda e é chato, não tem nada a ver contigo.
1: Mas há trabalhos que são mesmo diferentes daquilo que nós estamos no dia-a-dia, ou até em dias mais bonitos. E recebemos aqui um vídeo do Bino, duas fotografias do Bino,
0: okay,
1: que são, de facto, muito bonitas de ver. Porque ele diz, quem vê o Bino assim vestido durante a semana, está ele com uma t-shirt de publicidade, um boné para trás, umas calças de trabalho e umas sapatilhas,
0: uh-huh,
1: quem vê o Bino assim durante a semana, não imagina assim duas vezes por mês. E está ele de laçarote vermelho, fato e camisa branca.
0: Porquê duas vezes por mês? O que é que ele faz duas vezes por mês?
1: E eu perguntei-lhe. Outra resposta fenomenal. Duas vezes por mês, eu e a mulher saímos com os nossos melhores trajes para aliviar a vida. Jantar fora, um passeiozinho,
0: etc. Ah, ok. Mas isto também não tem muito a ver com a personalidade dele, se calhar, não é?
1: Não. É o melhor dele. É certo. A roupa que mais transporta. É como o Rubén Amorim. É o melhor dele, está no jogo.
0: E tá... Eu acho isto... Porque está em Milão.
1: Achas isto um charme, de um savoir-faire, de um bon vivant?
0: Tu já vieste também uma vez de fato para o trabalho e chamaste muita atenção porque é estranhíssimo, sem ser administrador e pouco mais, neste grupo Renascença Multimédia, é estranhíssimo ver alguém de fato.
1: Eu já vim duas ou três vezes de fato e eu sinto que se eu tiver a dizer alguma coisa que eu não posso vestir no meu trabalho, é fato.
0: Pois é.
1: Ao contrário de todos os consultores, todos os banqueiros e bancários...
0: Aqui é normal tudo. Pijamas, chinelo, sei lá, qualquer coisa, calções, o que tu quiseres. Agora, fato nesta empresa... Aberração, toda a gente perguntou o que é que se passava contigo nesse dia.
1: Perguntaram se eu era o novo administrador.
0: Isso. Foste promovido. Na nossa empresa, só se fores promovido é que trazes um fato. 968-689-229. O que é que o teu trabalho te obriga a usar, que é muito estranho para ti?

0: Boa quarta-feira, com o Drive In até às 8 da noite, comigo Madalena Costa e Francisco Mendes. Estamos aqui a tentar perceber o quão as pessoas se sentem desconfortáveis às vezes no seu trabalho, porque são obrigadas a vestir fardas e não podem dar um toque da sua personalidade.
1: Pode não ser desconfortável, pode ser só super diferente daquilo que usariam no dia-a-dia. Por exemplo, eu acredito que muitos enfermeiros não usariam crocs no seu dia-a-dia.
0: Até digo mais, Francisco.
1: Mas até dizem é confortável.
0: Eu acho que eles não usam crocs antes, passam enfermeiros e começam a usar crocs em casa.
1: No dia a sério?
0: Sim, acho que sim. Não, se tu passas um dia inteiro... Ou seja, um croc pode ser feio, mas é confortável.
1: Um croc?
0: Os crocs são feios, mas são... ou seja, não são feios, mas pronto, são um sapato assim mais estranho, mas são bastante confortáveis. Portanto, não me admira que enfermeiro, já agora se fores enfermeiro podes dizer se isto é verdade ou não, não me admirava nada que depois chegasse a casa, estás tão habituado e começas a usar crocs em vez de chinelos ou o que quer que seja.
1: Há outra coisa
0: tu
1: que...
0: Tu andas calçado em casa?
1: Ando.
0: Sempre.
1: Há dois tipos de pessoas que andam calçadas em casa. São os muito pobres e os muito ricos.
0: Porquê? O que é que isso tem a ver?
1: Imagina, os muito pobres é porque não têm aquecimento em casa e faz frio e o chão é de é tijoleira.
0: Os muito ricos é porque têm sempre empregados para limpar o chão, portanto não tem problema nenhum.
1: Eu já entrei em casa de amigos meus muito ricos, é tipo, credo, pessoas que se descalçam.
0: Olha, a sério?
1: Sim.
0: Eu vou-te dizer, a mim irrita-me, eu não sou muito rico, óbvio, mas a mim irrita-me profundamente entrar em casa de alguém
1: e não
0: poder dar um passo... E tenho que me descalçar logo. É tão irritante.
1: Eu percebo essas pessoas. Porque é tipo, é higiênico e os sapatos da rua e pronto, enfim.
0: Ah, eu acho um exagero às vezes.
1: Eu sou dessa equipa. Eu acho um bocado exagerado.
0: Pois,
1: mas há cada vez mais pessoas.
0: Eu se calhar quando tiver a minha casa e receber pessoas diariamente ou o que quer que seja, se calhar vou ter um bocadinho mais de brilho. Agora, eu ando sempre, isto é um facto, eu ando sempre com os pés sujos. Porque eu ando sempre descalço. Atenção, a casa não precisa estar assim tão suja para tu estás com os pés
1: claro.
0: Sujos. Mas eu, durante a minha infância e toda a adolescência, sempre habituei-me a andar descalça sem meias em casa. E então estou sempre descalça. Não há chinelos, não há ténis, não há rigorosamente nada.
1: Ah, em tua casa andas
0: sem... Em minha casa, sim. Mas não pois. É pela sujidade, é porque eu gosto de andar...
1: Pois é que em minha casa, como nós temos muito chão de tijoleira, a minha mãe até nos proibia de andar descalços. E vou partilhar aqui uma coisa um bocadinho íntima, que eu vivo com amigos em Lisboa. E veio um colega novo de casa recentemente e disse gostava de propor aqui uma alteração neste lar, andarmos descalços em casa. E eu fui da facção, lamento imenso.
0: Não vai acontecer. Também quem é eu para chegar aqui agora?
1: Não, eu acho justo propor. Claro. Eu é que não era a favor.
0: Mas também não temos que dar ouvidos ao

0: É verão, estão aí as férias, mas o grandioso jogo da mala não vai de férias. Quer é dar umas grandes férias a alguém, pelo menos umas grandes férias, o resto. Depois logo se vê. Olá, bom dia.
1: Bom dia.
0: Eu sou o Carlos Bastos, do grandioso jogo da mala. Como é que te chamas?
1: Elizabeth.
0: Olha, em euros, quero que me digas a quantia. Tens 10 segundos a partir de agora.
1: 33.533 euros.
0: 33.533 euros. Elizabeth, tens alguma pergunta para mim, não?
1: Muito obrigado.
0: Parabéns. É todo teu este dinheiro. Não sei se vais de férias, não sei se vais comprar um carro. Não,
1: não
0: sei.
1: Estou a pagar muita coisa.
0: De onde é que tu estás?
1: Em Évora.
0: Em Évora. Beijinho grande, Elizabeth. A Elizabeth ganhou 33.533 euros.
1: Obrigado.
0: Muitos parabéns.
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3: O que é que está a passar com o Alentejo? A semana passada foi em Évora, na anterior Ponte
4: Sor.
3: Eu também já dei para Évora.
4: Ah,
3: bem, de repente.
4: Estão cheios de sorte. E são despachados.
3: Isso é despachados.
4: Bem,
3: obrigado.
4: Obrigado. Ah, claro. Dá para despachar assim umas contas.
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4: Já sabes qual é a lenga-lenga. Daqui a uma semana pode então ser a tua vez. Pelo rácio, acho que o Alentejo agora já não vai ganhar para a semana.
3: Portanto?
4: Pela probabilidade. Portanto, se não fores do Alentejo, liga.
3: Liga.
4: Para o 761-10-10-10. Richie Campbell com Plutónio. C'est la vie, a 5 minutos das 6 da tarde. 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

0: Passa um minuto das 6 da tarde, vamos mais uma vez às Trend News com Ana Paula Santos. Olá, Ana.
1: Olá, boa tarde. Em Valpaços, algumas pessoas foram confinadas devido à proximidade das chamas, que já consumiram algumas casas. As chamas já chegaram ao distrito de Bragança. Segundo a Proteção Civil, a situação está muito complicada. Estão no terreno a combater um incêndio de Valpaços. Mais de 440 operacionais, apoiados por 9 meios aéreos. Em Espanha, junto à fronteira com Portugal, um incêndio obrigou ao confinamento da aldeia de Fermoselle e à evacuação de outras 6 aldeias na zona de Zamora. O fogo lavra em pleno Parque Natural das Ribas do Douro. A Universidade de Aveiro foi alvo de um ataque informático que violou algumas contas de e-mail. Na nota divulgada na internet, a Universidade refere que foram expostos dados pessoais e institucionais. Nesta altura ainda está a ser apurada a extensão das informações que foram comprometidas. O ataque já está a ser investigado. A Universidade de Aveiro avisa a comunidade académica para ficar atenta a eventuais contactos ou situações anormais que indiciem estar relacionadas com este incidente. Os BTS não vão concorrer aos Grammys este ano. O anúncio foi feito hoje nas redes sociais, em publicações individuais dos 7 membros da banda sul-coreana. A decisão tem a ver com o facto de não poderem concorrer a melhor canção asiática, porque mais de 80% da letra é em inglês.
0: Muito obrigada, Ana. Voltamos com mais Trend News às 7 da tarde, Francisco.
2: Eu fiquei escandalizado.
0: Tu querias muito que os BTS fossem
2: nomeados. Os BTS não vão participar nos Grammys. E caiu-me tudo. Caiu-me tudo.
0: Eu estava aqui. Ana, se é para trazer essas notícias, pronto, mais vale não trazer.
2: Estas notícias trágicas não têm lugar na minha vida. Oh, triste sorte. Valha-me o calor para poder ir amanhã à praia. Braga 27, Porto 23, Viseu 29, Aveiro 24, Coimbra 28, Lisboa também 29, Évora 36 e Faro 31 graus Celsius.
0: É isto, e dizer que a Rosalía agora também não podia, porque fez em várias línguas.
2: Sim,
0: também está tudo louco.
2: Fiquei
0: agora.
2: Super mal.
0: Que seria. Olá.

0: Não sei se o nosso WhatsApp está relacionado com isso, Francisco, mas o que é que achamos de pessoas que nos obrigam a entrar em casa delas imediatamente descalço? Nem podemos pôr o pé mindinho, nem podemos pôr o dedo mindinho a sentar descalço. É impressionante.
1: É ridículo.
0: Mas seca.
1: Antes de falar desse flagelo da humanidade, é lembrar que também que tipo de calçado é que usam os enfermeiros.
0: Porque estávamos aqui beca e não é bem assim, não é?
1: Sim, porque diz a Silvia Santos.
0: Nós temos que eram crocs,
1: que
0: é o geral.
1: Ela diz, enfermeira do bloco operatório há quase 15 anos, e as nossas socas não são crocs, porque não podem ter buracos. São super desconfortáveis, andar o dia todo com elas é uma seca. Eu não uso, nunca usei e acho que nunca vou usar crocs.
0: Por acaso não imagino socas desconfortáveis? Não é suposto ser... Se os enfermeiros usam, não é suposto ser confortável? Eu acho que eles deviam reclamar.
1: É contra os direitos laborais.
0: Deviam reivindicar o melhor calçado para os enfermeiros.
1: Eu achava que era um bom calçado para trazer por causa. Porque isso às vezes também acontece, não sei se estás a par.
0: O quê?
1: Que é, olha, desculpa, não posso estar calçado na minha casa, tenho aqui uns chinelos para ti.
0: Sim!
1: Toma aqui estas
0: crocs. Quem é que disse que eu queria usar os teus... O teu filé?
1: Sim, que, não, pior. Se for o chinelo
0: de serviço.
1: Se for o chinelo de serviço, o chinelo de serviço é de todos,
0: claro,
1: os convidados que tiveste até hoje.
0: Óbvio, eu não quero. Imagina,
1: já estou a sentir a micose. Ai, micose!
0: Eu às vezes ando descalça em casa das pessoas e eles perguntam: não queres? Não, eu prefiro mil vezes andar descalça do que me emprestes uns chinelos.
1: Mas sim.
0: Do que me emprestares um chinelo.
1: É uma coisa que pode ser até um bocadinho. Imagina que eu estou com as meias rotas.
0: Pois é.
1: Que às vezes estou.
0: Por acaso eu estou às vezes também.
1: Eu estou com as meias rotas e sinto desconforto. Ou imagina que eu estou a usar um calçado que me obrigou a correr muito nesse dia e que cheira um bocadinho
0: de chulé. Ai, que nojo, Francisco!
1: Não, que nojo é as pessoas.
0: Claro,
1: também me obrigou a descalçar quando chego a casa delas.
0: Não faz sentido nenhum.
1: 968-689-229. Se fores essa pessoa, diz e justifica.
0: Exato,
1: defende.
0: Também não queremos atacar-te
1: não,
0: dessa
1: sério.
0: Forma.
1: Defende.
0: Vem cá se queres.
1: Vício.

0: 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Francisco, não faças essa cara. Tu achas, tu já conheces essa cadeira há muito tempo. Achas que ela não vai fazer barulho?
1: Ah, não, não foi, foram os meus intestinos.
0: Oh, Francisco. Oh,
1: ah, ah, nojo, que nojo.
0: Vai lá,
1: querida criatura.
0: Vá.
1: Vai lá aos áudios dos nossos ouvintes, dos nossos queridos amigos. Paulo Sousa, meu querido, deixa-me ouvir o que é que tu estás a dizer sobre esta questão dramática que é tirar ou não os sapatos quando se entra em casa de alguém ou quando as pessoas vão à nossa casa. O Paulo Sousa levanta aqui um ponto importante.
2: Boa tarde, Meia. Eu tive uma situação onde tive que ir à casa de um cliente para fazer a assistência de uma máquina.
0: Ok.
2: E a senhora educadamente pediu-me para eu me descalçar, ao qual eu me recusei, porque era o meu calçado de segurança. E a senhora, pronto, não aceitou e acabei por não fazer o serviço, porque ela queria que eu me descalçasse e eu não me descalcei. E então foi basicamente isso. Ok. Um abraço.
0: Oh, pá, imagina chegar, eu não sei que tipo de serviço é que foi, mas há de ser para arranjar qualquer coisa em casa, de certeza.
1: Sim.
0: Não é?
1: Pai.
0: Sei lá, o canalizador, o que quer que seja. Imagina chegar, o canalizador à tua casa e pedires para ele se descalçar enquanto está a fazer o seu trabalho.
1: Sim, imagina. Imagina chegares ao ponto de então não quero que me corrija este problema.
0: Exato.
1: Que eu tenho aqui. Porque não se... Isto é a germofobia.
0: Imagina, eu até percebo, ou seja, a partir do momento... Nesse trabalho, às vezes, ou seja, é um trabalho com a mão na massa, em que a sujidade, se calhar, existe mais, porque é um trabalho,
1: claro,
0: pronto, em que isso acontece. Percebo que, se calhar, as pessoas que têm essas profissões possam estar, se calhar, podem ter andado com pés na terra, o que quer que seja. Entra em casa, fica sujo. O senhor sai, foi fazer o seu trabalho, o senhor sai, tu vais limpar se quiseres.
1: Uhum.
0: Não, claro, vais deixar de fazer, deixar de aceitar o serviço só porque o homem não se quer descalçar. Estou-me a irritar cada vez mais. Pessoas pedem para tirar os sapatos quando entram em casa.
1: Eu sinto que agora vais ter um outro lado. Porque a Ruth te cheira-me, dá-me a impressão de ser uma pessoa que vai descalça, vai pegar as pessoas para se descalçarem.
0: Vamos descobrir já a seguir. Primeiro, Pedro Sampaio na Mega.

0: 9986892229, o que é que achamos de pessoas que têm casas, não é? Quem não tem casas não pode exigir estas coisas. E te mandam descalçar mal, metas o pé na porta.
1: O David diz que o faz com todo o gosto, mas há uma consequência. Para pessoas mais sensíveis, como Madalena Costa, aviso que pode ser um áudio
0: urgente.
1: Mais sensível.
2: Olá, Megas. É assim, quando alguém se fosse à casa de um amigo, de uns colegas, e pedisse para tirar o calçado, eu tirava. Mas acreditem que era a última vez que me pediam para tirar o calçado quando lá fosse novamente.
0: Que nojo.
2: Ia ser um badume, homem. Naquela vez que tirasse o calçado, ia ser um badume. Que nunca mais caiu num erro.
0: Nunca mais caí num erro.
2: Nunca mais caí num erro.
0: Acredito, pela forma como ele descreveu, deve ser insuportável. Por favor, não tire os sapatos nunca em casa de ninguém.
1: Bem, eu falhei para com a Ruth. Eu achava que ela era o tipo de pessoas que pedia para descalçarem à entrada.
3: Boa tarde.
0: Boa, Ruth.
3: Ora, que eu me lembro que nunca entrei na casa de ninguém que pedisse para descalçar e calçar umas crocs ou uns chinelos ou para uma coisa qualquer. Ainda bem. Na minha casa também não vou pedir isso. É só... tiver tipo uma lama desgraçada na rua ou tiver a chover e vem com os sapatos todos molhados, pá, no mínimo é limpar os pezinhos no tapete da entrada, não é? Mas nada mais do que isso. O chão está sujo, pá, depois aspira-se, lava-se, qualquer coisa, mas é pá, há que pôr as suas convidadas à vontade, não é?
0: Casas sujas são sujas.
1: Casas sujas são sujos.
0: Ah, não consegues mesmo, Francisco?
1: Casas sujas são sujos.
0: Mais rápido.
1: Casas sujas são sujos.
0: Casas sujas são sujos.
1: Casas sujas são sujos.

0: quarta-feira com a Mega Hits, 968-689-229. O que é que achas de pessoas que te obrigam a tirar os ténis, os sapatos, o que quer que seja, quando entras em casa delas? Podes ser uma dessas pessoas, queremos argumentação porque não conseguimos entender.
1: Madalena, eu acho que nós podemos estar a ser o curioso caso do motorista que vai na autoestrada e ouve no rádio. Atenção, está um senhor em contramão na autoestrada e ele vai a conduzir e diz: são tantos. E nós podemos estar a ser essa pessoa.
0: Porquê?
1: Não percebeste esta piada?
0: Não.
1: Então, eu vou repetir.
0: Francisco, vamos ficar aqui tanto tempo.
1: Não há problema. Temos o tempo que eu preciso e quem está no carro vai ouvir outra vez e vai se rir que tu não tens percebido. Está um homem que vai no carro a conduzir.
0: Sim.
1: E ouve no rádio: Atenção, está um senhor em contramão na autoestrada. E ele vai a conduzir e diz: São tantos que estão em contramão. O que é que significa?
0: Que ele é que está em contramão. Já percebi, ou seja, nós é que estamos errados aqui, não é?
1: Pode ser esse o caso.
0: As pessoas discordam. Aí, Francisco, tu não podes fazer essas coisas comigo, tu já sabes.
1: A Inês diz o seguinte: eu tenho um saquinho de chinelos comunitários para os convidados e obviamente que vou lavando frequentemente para que ninguém apanhe com o chulé dos outros. Em noutros países em que estive, toda a gente tira os sapatos à entrada de casa. É mais higiênico. Só os portugueses é que ainda não ganharam este hábito.
0: Eu concordo. Como é que se chama, Inês?
1: Inês.
0: Eu concordo com a Inês, é verdade. Nos outros países vemos muitas vezes os sapatinhos à porta. E eu acho que cada vez em Portugal até vemos mais. Mas eu mesmo assim não consigo... Não sei, acho estranho ter que chegar à casa de uma pessoa, às vezes que nem sequer conheço. Posso estar a chegar à casa da pessoa por vias de outra pessoa e ter que me descalçar. No verão, ter que mostrar pés. Pá, não sei, acho estranhíssimo ter que me descalçar. Mas... O que é que foi?
1: Eu lembro-me agora de uma coisa enquanto estavas a dizer isso. Eu uma vez cheguei à casa de um amigo meu e ele, tipo, super normal, tipo, chega, vá, descalça-se aí, malta, e depois ponho ali na sapateira. E eu assim: tu compraste sapateira para jantar?
0: O quê? Oh, Francisco, agora aparecias eu, por amor de Deus. Tu ias pôr o sapato na sapateira?
1: É pá, mas eu não me lembrei, como... Não tenho, sei lá, não.
0: A palavra sapateira para ti vai primeiro para a comida do que para um sítio de sapatos.
1: Claramente.
0: A sério?
1: Sim.
0: Estás com fome neste momento ou não?
1: Super. E nesse dia também estava, de certeza.
0: Estás sempre cheio de fome, eu acho que é por isso que tu fazes essa associação.
1: Sempre cheio de fome, nunca cheio de fome.
0: 968-689-229. Comenta esta afirmação.

0: É música portuguesa a tocar na Mega Hits. Vamos ao nosso WhatsApp 968-689-229. Francisco, tu para de me fazer essas caras que eu não me consigo controlar. Diz-me só, Madalena, não tenho nada para te dizer.
1: Tenho.
0: Então, porquê que me estás a... Tu porquê que me fizeste essa cara?
1: Ah, porque sabias lá se eu tinha ou não.
0: Arrisquei, pronto.
1: Tenho aqui...
0: Eu sei que os nossos ouvintes querem falar connosco.
1: Tenho aqui uma mensagem da Joana que diz: Olá, Drive-In, gosto muito do vosso trabalho, menos do Francisco.
0: Oh, estás a inventar, pronto.
1: Tenho aqui a Joana que diz: Eu vivi 2 anos no Japão e para mim ficou automático tirar as... tirar os sapatos
0: daí. Então será que todas as pessoas portuguesas que nos obrigam a tirar os sapatos quando entramos em casa é porque já foram a outros países? Nada foi na cabeça delas.
1: Então ainda é pior. Que é tão... É de género, olha eu que sou tão viajado.
0: Exatamente.
1: Olha para mim.
0: Olha eu a trazer aqui outras... Pois, exatamente.
1: É tipo...
0: Mas também ao mesmo tempo não me vão dizer isso, não é? Agora, é que todas as pessoas que vieram justificar isso é porque estão a falar dos outros países. Então parece que só fizeram isso porque foram a outros países e não. Fizeram isso porque lhes apeteceu.
1: E porque gostaram e porque não querem ter trabalho de limpar a casa depois de terem lá pessoas.
0: Isso. Não querem ter trabalho, são preguiçosos.
1: Preguiçosos.
0: Não, estou a brincar, porque isto eu acho que está 50-50. Só que eles não se estão a pronunciar, não sei porquê.
1: Que sabes o que é que isto quer dizer?
0: Não.
1: Quer dizer que há um lado certo.
0: É, não é? Que sabem que nós temos razão.
1: Exatamente.
0: Pronto, olha, peço imensa desculpa se ofendemos alguém na última hora, mas de facto é...
1: Acho,
0: é inadmissível ter que entrar em casa
1: de alguém.
0: Acho
1: que as outras pessoas tenham mudado de rádio. Também há essa possibilidade.
0: Ah, pois, esquecemos disso, não é?
1: Que é as pessoas que são...
0: Que é assim, se estamos a falar mal de pessoas, é normal que elas não nos queiram ouvir.
1: Eles assim,
0: ah, que giro.
1: Já estou irritado, vou mudar.
0: Que giro.
1: Volta.
0: Será que estão na concorrência nas momentos?
1: Ai,
0: o que nós vamos fazer, Francisco?
1: Achas que podem estar na Aldeia FM?
0: Vou...
1: O quê?
0: Na Meco FM.
1: Na Meco FM, Aldeia do Meco.
0: Na Aldeia do Meco FM.
1: Oh, creme.
0: Por favor, voltem.
1: No Meco, que é onde acontece o... Aconteceu o Superbox Super Raw. Também é uma era uma rádio.
0: O que é que queres dizer mais, Francisco?
1: Quero dizer que... Pá, podem estar... meses... numa rádio... Numa...
0: É que assim tu queres acrescentar mais coisas.
1: Eu acho que podem estar numa rádio contemporânea. Que é o contrário de uma rádio que não é da Renascença. Desculpem.
0: Ah, peço imensa desculpa, não mudando de rádio.
1: Vou fazer trocadilhos com todas as rádios na próxima hora. Até
0: a
1: já.
0: Ariana Grande ia chegar com Hater, I Made You Love Me.
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0: Estamos a poucos segundos das 7 da tarde, agora sim são 7 da tarde. Vamos às 3 News com Ana Paula Santos.
1: O ministro da Administração Interna não se demite. Em conferência de imprensa na última hora, Luís Neves explicou as polémicas em que o seu nome tem estado envolvido. Diz que foi um ato de boa gestão o transporte do atrelado para a empresa de construção e garante que agiu de boa fé nas obras que fez na sua casa de Odmira. Também admite que se fosse hoje, agia de outra forma. Para o secretário-geral do PS, a autoridade do ministro está fragilizada e a sua continuidade deve ser avaliada. A opinião de José Luís Carneiro, manifestada depois de ter estado reunido com o primeiro-ministro. 3 pessoas desalojadas em Valpaços, depois das casas onde viviam terem sido consumidas pelas chamas. A Proteção Civil também refere que a aldeia de Gorgosso está confinada. É o incêndio que está a gerar maiores preocupações às autoridades. Mais de 600 operacionais, 192 viaturas e 9 meios aéreos combatem as chamas que já chegaram ao distrito de Bragança. O Campeonato do Mundo de Futebol já lá vai, mas ainda dá que falar. A FIFA anunciou a abertura de processos disciplinares à Associação Argentina de Futebol e também aos jogadores da seleção, em causa algumas atitudes antidesportivas, como o cartaz que alguns jogadores exibiram sobre a soberania das Maldivas ou o facto de terem virado costas à cerimónia de entrega da taça de campeão do mundo à Espanha.
0: Muito obrigada, Ana. Voltamos com mais Show News amanhã às 7. Até amanhã.
2: E amanhã continuamos com sol e com razões para ir à praia. Braga 27, Porto 23, Viseu 29, Aveiro 24, Coimbra 28, Lisboa também 29, Évora 36, Faro 31 graus Celsius.
0: Tenha uma ótima quarta-feira com o Drive-In. Até às 8 da noite.

0: Passam 9 minutos das 7 da tarde, cá continuamos nós com a nossa conversa e para já está saudável porque todos os ouvintes estão do nosso lado, que é... Não estão?
1: Até agora, os ouvintes estavam do nosso lado a dizer que não se podia tirar os...
0: Não se podia obrigar as pessoas a tirar o calçado quando entram em casa de pessoas alheias.
1: Qual é que é o problema? É que nós chamamos pelos outros.
0: Ah, pois.
1: E abrimos aqui uma caixa de Pandora. E começo eu a dizer, com um clássico destas nossas tardes, Alexandra, ao vosso serviço.
2: Bom, sim, mega.
0: Olá, Alexandra.
1: Isto é de meio-dia.
2: Fofas, olhem, eu fui habituada, não pelos meus pais na realidade, mas pela minha melhor amiga, a tirar os sapatos sempre que entrava em casa dela. Então eu sempre que vou à casa de alguém, digo, olha, não leves a mal, mas eu vou-me descalçar. E pronto, e ficou, e depois comecei a perceber que é o comum nas outras culturas. Beijo!
1: Já é outro nível, que é, eu já vou à tua casa e eu vou tirar os...
0: Não, eu nem pedi e as pessoas descalçam-se em minha casa.
1: Sim, só que agora temos argumentos de autoridade.
0: Quem é que diz que eu não gosto de ter a casa suja? Falta de noção.
1: Deixem-me a casa suja. Depois temos argumentos da autoridade, como é o caso da Ana Lima, que diz: sou enfermeira e comecei a fazê-lo na altura do Covid-19. E quando as minhas filhas nasceram, ainda se tornou mais evidente de que era crucial. As bebés lambem o chão da casa.
0: Oh não!
1: Oh não, bebés! Argumento poderoso! Enfermeira!
0: Ok,
1: argumento da autoridade.
0: Então para quem tem bebés, tudo bem. Agora, amigos da minha idade que têm casas e agora obrigam-me a tirar os sapatos, não está válido ainda.
1: É que nós há bocado até fomos impertinentes ao ponto de dizer: ai, só os que são viajados é que dizem para tirar os sapatos.
0: Então agora é: ai, só os que têm dinheiro para ter bebés.
1: E agora vem a Patrícia e diz: não sou viajada.
0: Ok.
1: E acho bastante importante tirar os sapatos em casa. É também uma casa do... É também em casa dos outros. As nossas ruas são muito sujas.
0: Pois são, é verdade, mas pá, não. Desculpa, eu nunca vou... Eu sei qual é que é o argumento, que é as casas ficam sujas, eu percebo isso. Daí, a achar que é uma solução andarmos todos descalços, não.
1: Mas sabes que há uma pessoa, que é o Filipe, que responde a essa questão.
0: Ok, já lá vamos então. Primeiro é Drake com Janice.

0: 919, Francisco, 968-689-229, queremos fechar este tema. Será que faz sentido pedirem-nos para tirar os ténis quando entramos em casa de alguém? Ou é exagero? Enfim, eu acho que é exagero.
1: Ora, falávamos um bocadinho antes desta música entrar, do facto de, ai, sujar antes, sujar depois, limpar antes, limpar depois, e o Filipe responde da seguinte forma.
2: Já vi que a gente acaba de limpar a casa para os convidados e para familiares. E eles andam todo o dia na rua com aqueles ténis, sapatos, etc. A pisar xixi de cão, cocó de cão, todo o dia. E depois a gente
0: mas
2: acaba de limpar a casa e no final dos convidados irem embora, temos que limpar outra vez. Eu acho mal, eu acho que deviam todos descalçar os ténis à porta, calçar os chinelos, até ficam mais confortáveis e tudo.
1: Ó, Filipe.
0: Olha,
1: tu estás-me a querer dizer que não limpas a tua casa depois de estarem lá os convidados?
0: Pois.
1: Oh, Filipe!
0: É que a quantidade de sujidade que se faz depois de ter convidados em casa. E eu acho que é coração que não vê, coração que não sente. Eu não vejo os germes não se vê, é olho nu, não se vê essas coisas. Portanto, isso é tudo meio abstrato.
1: Já se dizia no século XVII.
0: Ou seja, fizeram-nos acreditar que existe isso, percebes? Foi uma construção da sociedade.
1: Bem-vindos à nova negacionista de Portugal, Madalena Costa.
0: Portanto, se eu não vejo germes, não interessa. Não é, eu não trabalho com coisas hipotéticas. Eu trabalho com coisas reais, que é, acho uma parvoíce ter que me descalçar em casa de alguém, ainda para mais se é uma pessoa que eu não tenho assim tanta vontade.
1: Eu percebo que se faça para casa e depois que não se peça aos outros. E para fechar este tema, vou para uma pessoa super, direi, equilibrada, que é o caso da Sofia, que diz... A minha única questão de levar sapatos para dentro de casa é tapetes. Então, se forem claros, começam logo a ficar sujos. Quanto ao resto da casa, é um depende. Porque, por exemplo, eu gosto de andar descalça e não gosto de sentir que tenho o chão sujo. Sentir que tenho o chão sujo. Mas não tenho coragem muitas vezes de pedir aos convidados para se descalçarem.
0: Claro.
1: Mantém essa falta de coragem.
0: É esse o ponto. Se tu quiser. E também há essas pessoas, temos que falar que é as pessoas que se descalçam e não obrigam as outras pessoas a descalçar-se.
1: Muito bem.
0: Essas, para mim, está tudo bem. Agora, quem obriga. Acho estranho.
1: Quem obriga, nada amigo é.
0: Dispensável, até.
1: Muito bem. É assim que fechamos. Gostamos de discussões, gostamos de ouvir de um lado, de ouvir do outro e.
0: E está feito.
1: E achar que temos
0: já
1: razão.
0: Já tomámos a decisão. Slater a chegar com Dance Omega.
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0: Quando passam 5 minutos das 7h30, se estás cronicamente online e a tua rede social favorita é o TikTok, há uma grande probabilidade de teres ouvido Malcolm Todd sem saberes. Muitos dos vídeos lamechas da tua For You Page têm músicas do próprio Malcolm Todd. Passado um ano sem lançar novas músicas, está de volta com I Just Got Mad.
1: A sua história parece inventada. Aos 16 anos, recebeu uma guitarra no Natal. Aprendeu a tocar sozinho nos tutoriais do YouTube durante a pandemia. Começou a lançar música online por esses anos. E enquanto trabalhava numa gelataria, acabou a assinar o primeiro contrato musical. Nada mal para quem só queria passar o tempo em casa a gravar o seu óbvio.
0: O mais incrível é que Malcolm Todd começou a ganhar fãs antes de ter uma editora a ajudá-lo, tudo graças aos vídeos que publicava no TikTok. Todos nós sabemos da influência do TikTok na indústria da música atualmente.
1: Vai, Malcolm!
0: A prova disso é o Malcolm.

0: Boa quarta-feira com o Mega Hits. Hoje foi dia de grandioso jogo da mala.
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3: É verão, estão aí as férias, mas o grandioso jogo da mala não vai de férias. Quer é dar umas grandes férias a alguém? Pelo menos umas grandes férias. O resto. Depois logo se vê. Olá, bom dia.
4: Bom dia.
3: Eu sou o Carlos Bastos, do grandioso jogo da mala. Como é que te chamas?
4: Elizabeth.
3: Olha, em euros, quero que me digas a quantia. Tens 10 segundos a partir de agora.
4: 33.533 euros.
3: 33.533 euros. Elizabeth, tens alguma pergunta para mim, não?
4: Muito obrigado.
3: Parabéns. É todo o meu dinheiro. Não sei se vais de férias. Não sei se vais comprar um carro. Não,
4: não
3: sei.
4: Está a pagar muita coisa.
3: E onde é que tu estás?
4: Em Évora.
3: Em Évora. Beijinho grande, Elizabeth. A Elizabeth ganhou 33.533 euros.
4: Obrigada.
3: Muitos parabéns.
5: Para quem se pergunta o que é que vou ter de dizer na próxima semana, eu digo 10.101 euros é o valor que está no grandioso jogo da mala, já a contar para a próxima semana. Liga o 761 10 10 10.
0: Custa chamada é de 1 euro mais IVA e na próxima quarta-feira ligam-te e tu só tens que dizer este maravilhoso valor.
5: Vamos a mais uma.

0: Tens alguma coisa a dizer sobre esta música, Francisco?
1: Tenho a dizer que sou contra coisas estúpidas, incluindo...
0: Pensava que ias dizer, tipo, esta canção é muito estúpida.
1: Não.
0: Muito estúpida esta canção.
1: Não, só de título.
0: Chama-se Stupid Song, portanto, devíamos ter dito isso.
1: Muito bem.
0: É aqui que nos exprimimos.
1: É, olha, eu gostava então de fazer aqui um agradecimento a quem nos ouve.
0: Uma agressão.
1: Uma agressão. Não, gostava de agradecer a quem nos ouve, porque sinto que hoje foi mais um exemplo de um programa em que nós temos visões diferentes... Vamos mandando as nossas visões e tentamos chegar a um meio termo. E eu aprendo muito com os nossos ouvintes e quero agradecer-lhes por isso, por eles trazerem tanta coisa para a nossa mesa e fazerem este programa connosco. Bar!

0: noite, como é que é? Boa quinta-feira! Ai, não é quarta!
1: Quarta, Matilde! Eu sei que tu queres ir de fim de semana mais cedo, mas ainda não é desta.
0: Matilde Pratis é vida contigo até às 11 da noite e já a seguir o habitual.

0: Harry Styles na Mega Hit. Será que há novidades de Harry Styles no scroll da noite de hoje?
1: De Harry Styles não, mas de Madison Beer há de certeza absoluta. Ela está noiva!
0: Ai, mais uma, pronto.
1: Depois de um ano de namoro com o quarterback dos Los Angeles Chargers, Justin Herbert, partilhou as fotos do momento no Instagram. Muito
0: olha
1: querida.
0: Lá, tu
1: e
0: és...
1: é tão estranho para mim, porque eu conheço a Madison Beer desde que ela era uma fã do Justin
0: igual,
1: Bieber.
0: Igual, igual. Mas tu, para ti, um ano de namoro, como é que tu estás nessa posição?
1: Pois, eu ignorei um bocadinho essa informação, porque eu acho um bocado precoce. Mas há tanta coisa precoce nesta vida.
0: Também
1: não é?
0: É verdade. Olha, nada precoce é o que está a acontecer. É um matrimónio entre Cristiano Ronaldo e Georgina Rodrigues. Muitos anos de namoro, muitos anos de relação que finalmente vão agora terminar em matrimónio com um alegado casamento que vai ser este fim de semana.
1: Há muita gente a achar, exato, há muita gente a achar porque surgiu uma foto de um alegado convite de casamento a dizer Quinta da Regaleira, Cristiano Ronaldo.
0: Não, mas até te digo, o convite era super formal, que é gostávamos de ter a sua presença, não sei o quê, nananã.
1: Sim, eu acho honestamente que é AI, mas quem sou eu?
0: Olha, mas mantém-te por Sintra, por perto da Quinta da Regaleira este sábado, que não sabe se Cristiano Ronaldo se vai casar.
1: Olha, há novidades também de uma das séries que mais marcou o verão passado.
0: Ai,
1: eu vou-te deixar
0: Deus.
1: Dizer, porque eu sei que tu adoras isto.
0: The Summer I Turned Pretty, temos finalmente o filme on the making. Aliás, supostamente acabou já de ser gravado.
1: Meu Deus.
0: E a intenção é que saia no verão de 2027. Eu fiquei muito contente e até há pouco tempo vi um TikTok que é verão, mas não é o verão de 2026.
1: Ainda
0: e não é.
1: Bem.
0: As quartas-feiras já não têm o mesmo sabor.
1: Ainda bem.
0: Por falar, estava a tentar ignorar.
1: Estou a brincar.
0: Novidades ainda sobre o novo filme de Spider-Man. Vai estrear esta sexta-feira, mas já houve quem tenha visto no fundo a estreia e não estão a falar muito
1: pois
0: bem.
1: Pois não, mas sabes que eu também não confio bem na opinião dos VIPs.
0: Eu também não, eu estou ansiosa para
1: pronto.
0: Ver.
1: Olha, eu estou ansioso é para saber o que é que a Zara Larsson teve a tramar com as Winx, porque sabemos que ela é uma Winx da vida real e ela vai lançar alguma coisa com as Winx.
0: Pois,
1: lançar
0: o que
1: um vídeo
0: será?
1: Muito misterioso. Eu pessoalmente acho que é ou uma música ou uma

0: I Just Might. É o Bruno Mars na Mega Hits, ele que está com a sua digressão The Romantic World Tour e não escolheu Portugal, infelizmente.
1: Oh, que pena, mas nós escolhemos Portugal todos os dias para passar umas belíssimas férias e por isso mesmo, já a seguir contamos-te o que esperar do Belice Vila Moura nos próximos dias.
0: Amanhã há uma noite muito especial e é já a seguir que te dizemos tudo. Antes, uma do novo álbum de Charlie XCX que já está disponível, Wink Wink.

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0: Chama-se Passenger, Alex Warren, a Mega Hits. E é Margarida Borrego quem vai ser a passageira de amanhã à noite. Temos Noite de Beliche e Lamoura.
1: Oh yes, e é amanhã que temos MC Tua.
0: Que tu tanto gostas das músicas.
1: E que ouves por aqui pela Mega, a fazer a festa a partir das 11h30 da noite. Portanto, não percas esta noite incrível pelo Beliche e Lamoura.
0: Aliás, não vais perder, porque se ficares ligado à Mega, não só vês as coisas que a Margarida vai publicar nas redes sociais, como eu ouves, que vamos falar com ela amanhã.

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0: Mega Hits e a melhor música nova, agora que o relógio bate às 9 da noite. Eu, Matilde Pratis e Vida, estamos deste lado por mais duas horinhas.
1: Oh, yes.
0: Muita música na tua quarta-feira à noite e vamos reclamar. Na verdade, vamos reclamar, vamos julgar, vamos pôr alguma noção na tua cabeça.
1: Ah.
0: Falamos sobre tatuagens.
1: Ai, meu Deus, olha,
0: tatuagens que em tempos eram fixes e eram ok, hoje em dia vamos ter de abolir.
1: Temos
0: de abolir certos e determinados desenhos.
1: Eu acho que sou a pessoa indicada para falar sobre isso, porque eu não tenho nenhuma tatuagem. Portanto,
0: pois
1: no
0: não.
1: Sentido.
0: E és muito julgador também.
1: Exato, portanto vai. Então, portanto, eu sou o chamado imparcial. Eu vou dar uma opinião sincera sobre isto.
0: Olha, se há coisa que nós podemos ser parciais, é que a Mega Hits é a tua melhor amiga, dá-te milhares de euros todas as semanas. E é já a seguir que falamos sobre o grandioso da mala, porque, novidade, hoje é quarta-feira, portanto, há novo valor em jogo. Primeiro, há BTS para ouvires.

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Yeah. Ela é boa, vibe fera.

0: Mega Hit, e a melhor música nova com Malcolm Todd. E hoje foi dia de dar milhares de euros. E não é que o grandioso jogo da mala voltou e para a mesma cidade?
1: Voltou para o Alentejo.
0: Foi para Évora novamente.
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4: É verão, estão aí as férias, mas o grandioso jogo da mala não vai de férias. Quer é dar umas grandes férias a alguém, pelo menos umas grandes férias, o resto. Depois logo se vê. Olá, bom dia.
5: Bom dia.
4: Eu sou o Carlos Bastos, do grandioso jogo da mala. Como é que te chamas?
5: Elizabeth.
4: Olha, em euros, quero que me digas a quantia. Tens 10 segundos a partir de agora.
5: 33.533 euros.
4: 33.533 euros. Elizabeth, tens alguma pergunta para mim, não?
5: Muito obrigado.
4: Parabéns. Então, teu este ano, não sei se vais de férias, não sei se vais comprar um carro. Não,
5: não sei. Não, está a pagar muita coisa.
4: De onde é que tu estás?
5: Em Évora.
4: Em Évora. Beijinho grande, Elizabeth. A Elizabeth ganhou 33.533 euros.
5: Muito obrigado.
4: Muitos parabéns.
0: Boas notícias.
1: Que felicidade acordar cheio de dinheiro. Na próxima semana pode ser tu, até porque temos novo valor em jogo. São 10.101 euros, podem ser teus, já na próxima quarta-feira. Portanto, é ligar para 761 10 10 10.
0: Já a seguir mais de 90 minutos de música sem parar com o Richie Campbell e falamos sobre tatuagens que já não deviam existir.
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0: televisão. E acaba aceitando o homem que tem televisão. Acaba assistindo a visão na televisão. Excelente.
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0: Martin Garrix com Ed Sheeran na Mega Hits Repeated. Agora que vamos reclamar, ou pelo menos vamos, calhar, ajudar-te a dar aqui alguma consciência do que já não é aceitável no teu corpo.
1: Tatuagens de bilical ainda são aceitáveis. Porquê? Porque são temporárias. E há algumas tatuagens que a malta faz que mais valia serem temporárias.
0: Não, e a questão é que em tempos até eram ok, hoje em dia, pá, já é um bocado bimbo. Por exemplo, patinhas.
1: Aí é bem.
0: Patinhas. Se queres eternizar o teu animal, arranja uma forma diferente de o fazer. E isso, infinitos da vida e corações,
1: não, exato.
0: Óbvio.
1: O pior é quando fazem patinhas e nem é por causa do cão e do gato, é mesmo só porque sim.
0: Eu aí não, acho... mas eu acho que a maioria das pessoas...
1: Ai, Matilde, ia ficar muito surpreendida.
0: Amores de mãe e tatuar nomes é...
1: Infinitos também abolidos. Com aquele... Ah, então se for aquele infinito que depois na parte de baixo diz forever...
0: Isso é mesmo bimbo máximo.
1: Olha, tenho outra, super bimba. Aquelas penas gigantes nos braços.
0: Olha, há uma que eu adoro e que eu acho que tu vais achar bimba, que é quando fazem aqueles círculos à volta dos braços. É particularmente uma tatuagem de homem.
1: Imagina, eu gosto dessa tatuagem, mas eu desafio aqui toda a gente a ir à internet para perceber o que é que essa tatuagem quer dizer.
0: Ok.
1: Só posso dizer uma coisa, é para maiores de 18 anos, ok? E vai traumatizar algumas pessoas.
0: Como é que estás na situação de letras?
1: Então é assim, se for numeração romana pequenina, está ok. Agora, se não, desculpa lá.
0: Numeração romana?
1: Matilde, eu prefiro mil vezes que tu tenhas a data da tua mãe em numeração romana do que Tatiana tatuado no braço.
0: Eu não estou a dizer Tatiana, estou a dizer letras, tipo o Z.
1: Se for só uma letra, eu acho cute, por acaso. Olha, eu acho que um Z te ficava super bem.
0: Não, deixa estar, eu acho que tenho mais coisas mais interessantes para tatuar.
1: Ou YOLO.
0: 968-689-229.

0: atenção que é sobre eles que nós falamos, Man e Woman Child, que neste caso tatuam coisas que em tempos se calhar até eram, ok? Hoje em dia já roça o bimbo.
1: Olha, eu tenho aqui uma mensagem do Ruben que diz: eu tenho um diamante tatuado no pescoço e todos os dias me arrependo. Como é que eu ia dizer
0: pois,
1: isto?
0: Ruben.
1: É mesmo tatuagem à Ruben, não é? Eu sei que... Estou a brincar.
0: Assim, we love Ruben. Olha, e para além dessa... Ai, o meu brinco até me caiu. Para além dessas, também te vou dar uma, que é os beijinhos. Marco Costa, se calhar está na altura da pagança.
1: Ai, coitadinho, mas ela é tão querida.
0: Ele é amoroso.
1: Ele que faça uma torta. Faz mais sentido uma torta no pescoço.
0: Olha,
1: eu tenho outra que odeio e, pelos vistos, a Marta concorda comigo. A Marta disse: eu, quando tinha 16 anos, tatuei andorinhas no pé e até hoje me arrependo dessa tatuagem.
0: Ai,
1: pronto, olha.
0: Se for arte.
1: Não, é que o problema das andorinhas é que, passados uns anos, aquilo fica tudo desfeito. Parece que tens...
0: Pois é.
1: Eu vou dizer uma palavra feia: parece que tens caganitas de pombo no pé. É verdade. É verdade.
0: Olha, eu adoro nada. Eu odeio e acho um pouco até... Pá, espero não ofender ninguém, mas acho ridículo mesmo quem tatua coisas alusivas a clubes. Epá! Epá! Vão pôr 1904 no ombro? Vão tatuar a águia no braço?
1: Ai, é
0: sério?
1: Olha,
0: inovem.
1: Eu acho que preferia ter uma tatuagem a dizer Carpe Diem na testa.
0: E, também
1: eu.
0: Eu concordo. The Second Voice na Mega Hits. Estamos a falar mal de tatuagens que em tempos até eram boas.

0: Feito com o Mega Hits, uma última hora comigo, Matilde Prato e Zé Vida. E quem sabe se esta quarta-feira não é a última antes de ir de férias à série.
1: Olha, se é a última ou não, eu não sei, mas todas as quartas-feiras damos-te recomendações de contas para seguir no digital e já a seguir voltamos.

0: Pockets com Bibi Rexha New Religion. Agora que falamos sobre a nossa conta para o Max, já sabes que às quartas-feiras damos-te sugestões de contas para seguir e desta vez, Javida, estamos em concordância.
1: Estamos em concordância e falamos de uma conta conhecida como Falo Muito. Há muita gente que acha que ele se chama Fábio, mas na verdade o seu nome real é Zé. E este Zé fala muito, fala pelos cotovelos e fala muito bem.
0: E fala muito bem.
1: Ele faz vídeos hilariantes. Ele ainda agora fez um vídeo a falar, ele fala de várias rúbricas, vários assuntos estruturantes da sociedade e polémicos também.
0: Mas de uma forma muito engraçada.
1: Muito engraçada, quer seja a relatar áudios icónicos das redes sociais, quer seja a fazer referências a coisas como o extremamente desagradável, o pingo doce da vida, ou até só trends que vivem no digital, mas este Zé fala e fala muito bem.
0: Eu sinto que merecia ser amiga do Zé, porque acho que ele é hilariante num café.
1: Pois é,
0: tipo, beber um copo com o Zé, falo muito.
1: Eu adorava que ele viesse à Mega só para falar muito connosco.
0: Quem sabe um dia, já sabe, chega, falo muito, foi ele a nossa conta para o Max de hoje.
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0: com esta dance. E quem sabe se também não é uma das tuas favoritas.
1: Olha, para mim é. Mas agora avançamos para o Lugar às Novas de hoje, que nos traz música nova de Malcolm Todd. Ele que na verdade já estava a fazer tease desta música há quase 2 meses.
0: E tu, na verdade, já o ouviste muitas vezes aqui pela Mega.
1: E neste novo single, ele fala sobre os jogos mentais que a sua cabeça faz quando pensa em relações tóxicas, a dizer, ah, eu adorava, mas tu és tão tóxica para mim, então não quero. Então é como tu ires do 8 ao 80, ou adoras a pessoa ou odeias.
0: E eu acho que este é um feeling mútuo a qualquer um de nós, em qualquer altura da nossa vida, não é?
1: Então, para mim, é super mútuo.
0: I just got mad, aliás, é música nova de Malcolm Todd na Mega Hits. 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

0: E é com esta que eu, Matilde Prata e Zé Vida nos despedimos hoje.
1: Ai,
0: Benson
1: parece,
0: Boone.
1: Parece um triste, mas amanhã estamos de volta, portanto, yay, felicidade.
0: É verdade, sim, senhora. A partir das 8 da noite, eu, Matilde Prata e Zé Vida voltamos.
1: Uma última vez, porque a Matilde vai de férias.
0: Mas vou só um diazinho. Qualquer das formas, acordas bem cedo com o snooze, como é costume. Já a seguir à Olivia Rodrigo, música nova. Beijinhos.
1: Beijo. 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